0: Saúde. Cleide Lopes.
1: Antes de colocar um produto no carrinho, vale fazer uma conferência rápida no rótulo. Se não há identificação clara do fabricante, lote ou instruções de uso, é melhor desconfiar.
2: Hoje na apresentação, eu, Luciana Vasconcelos e Luciano Seixas.
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2: Sancionada a lei que prevê a oferta de trombolíticos para tratamento de infarto e AVC na rede de urgência e emergência do SUS.
0: Esses medicamentos podem ser usados para dissolver coágulos de sangue, os trombos, que entopem as artérias ou veias.
3: As doenças cardiovasculares são a principal causa de morte no Brasil. São cerca de 400 mil mortes por ano, mais de 1.100 por dia. Em casos de infarto e de alguns tipos de AVC, o tempo é decisivo para salvar vidas e reduzir sequelas. Com a nova lei, medicamentos trombolíticos serão ampliados na rede de urgência e emergência do SUS, incluindo as unidades de pronto atendimento, as UPAs. Segundo a médica e professora de emergências do Hospital de Clínicas da USP, Ludmila Abraão Ajar, a medida será fundamental para salvar vidas.
4: Quando nós levamos o trombolítico, que é essa medicação tão poderosa, para a população que precisa, nós estamos salvando vidas e estamos devolvendo os pais e as mães de famílias para suas casas, com uma menor ocorrência de incapacidade, de sequelas e de problemas que vão tornar toda essa família inviável para uma vida social.
3: O tratamento pode ser indicado em casos de infarto e AVC isquêmico, sempre depois da avaliação de equipe de saúde e de acordo com os protocolos médicos. No caso do infarto, o medicamento pode ser utilizado principalmente quando um procedimento mais complexo, como a angioplastia, não está disponível no tempo recomendado. A nova lei prevê medidas para melhorar a disponibilidade dos medicamentos na rede pública. O ministro da Saúde, Alexandre Padilha, destaca que hoje a aquisição dos trombolíticos é feita pelos gestores locais e que a partir da nova legislação o Ministério da Saúde vai definir estratégias para aprimorar essa oferta e qualificar o atendimento.
5: Vamos levar para pactuação com os estados e municípios e a lei passa a dar uma obrigação muito maior, uma capacidade maior de todo cidadão, da gente enquanto ministério, do gestor estadual municipal, cobrar a implementação do que está acontecendo. E com isso a ideia é reduzir o tempo de tratamento e ao reduzir o tempo de tratamento a gente garantir essa salvar vidas em relação a isso.
3: A lei entra em vigor 180 dias após a publicação e a implementação será acompanhada por um comitê criado pelo Ministério da Saúde. Em 2025, o SUS contabilizou 292 mil atendimentos por AVC, sendo 218 mil por AVC isquêmico. Reportagem Pablo Mundim.
2: A campanha nacional de multivacinação chegou ao fim nesta terça-feira, com mais de 8 milhões de doses aplicadas em todo o país.
0: Mas fique atento, se você tem criança ou adolescente com menos de 15 anos em casa, vale dar uma olhada na caderneta e conferir se falta alguma vacina.
2: Isso porque mesmo com o fim da campanha, a vacinação continua normalmente pelo SUS.
0: É só procurar um posto de saúde e levar a caderneta para atualizar o documento.
2: Reforçando a rotina de vacinação, mesmo que seja com uma frequência menor, deve ser mantida na adolescência.
0: Inclusive, a vacina contra o HPV. E jovens e adolescentes de 15 a 19 anos que não foram imunizados na idade correta têm até 31 de dezembro para receber a dose pelo SUS.
6: A servidora pública Aline Figueiredo sempre levou a sério todas as vacinas que protegem o filho João Vitor, de 11 anos, contra doenças que podem ser evitadas. Com a caderneta completa, o João Vitor já tomou até mesmo a vacina contra o HPV. Para ela, os cuidados com a saúde vão além da porta de casa.
7: Além de desenvolver a doença, de transmitir, né? Essa, para mim, foi a grande preocupação. Se tem uma doença que está tendo controle por vacinação, por que não proporcionar isso ao meu filho? Se eu já tomei também, eu sou imunizada. Nossa, eu saí uma vacina, eu tô lá, só acho que eu sou a primeira da fila para tomar.
6: Os adolescentes têm um esquema vacinal importante a ser seguido para construir uma vida adulta saudável. A pediatra Natália Bastos alerta que a caderneta de vacinação continua merecendo a atenção dos pais de adolescentes.
8: As pessoas esquecem muito da vacinação dos adolescentes e acaba que eles ficam sem proteção. Muitas vezes a questão do levar de ano em ano já passa, os pais passam a levar os filhos na emergência e aí acaba que o médico da emergência não olha o cartão de vacina. E aí, como tem no SUS o programa de mandar mensagem para os pais, isso ajuda muito a lembrar eles que eles têm essa vacina esquecida.
6: Além da vacina contra o HPV, os adolescentes devem ser imunizados contra outras doenças. Como lembra a diretora substituta do Departamento do Programa Nacional de Imunizações do Ministério da Saúde, Ana Catarina de Melo Araújo.
9: E aí atualizar para as vacinas da faixa etária do adolescente, que seria HPV, dengue, meningite, a meningo, a CWY. E a caderneta de vacinação em mãos, procurar a unidade básica de saúde mais próxima da residência, verificar essa caderneta de vacinação junto a um profissional de saúde da unidade básica para verificar a situação vacinal.
6: A campanha de vacinação contra o HPV para jovens de 15 a 19 anos foi prorrogada até 31 de dezembro. Com isso, quem ainda não foi vacinado contra o vírus na idade recomendada, entre 9 e 14 anos, deve procurar uma unidade de saúde para receber gratuitamente uma dose do imunizante. Reportagem Graziele Bezerra.
2: Representantes do governo federal, de governos estaduais e prefeituras estiveram reunidos na última semana para discutir ações de prevenção e resposta aos impactos do El Niño.
0: A previsão é de que esse fenômeno climático, que deve se acentuar a partir deste mês, provoque chuvas mais intensas no sul e ondas de calor e secas mais rigorosas nas demais regiões.
2: Foram feitas rodadas de reunião com gestores de todas as regiões. Hoje foi a última com representantes do Sudeste.
10: Para lidar com os efeitos do chamado Super El Niño, que deve atingir o país com mais intensidade entre este mês de setembro e novembro, estão sendo adotadas medidas nas diferentes regiões do país. No Sudeste, a previsão é de ondas de calor e atraso nas chuvas. No campo, os maiores impactos serão sentidos na produção de cana-de-açúcar e de frutas cítricas, além das pastagens. A preocupação também com o abastecimento de água, sobretudo na região metropolitana de São Paulo, de acordo com a ministra da Casa Civil, Miriam Belchior.
11: Estamos fazendo esse monitoramento junto, evidentemente, com os órgãos estaduais do Rio, de Minas e de São Paulo, para garantir aí o abastecimento nas regiões metropolitanas de São Paulo, Rio e Campinas, né? É muito importante que os governos estaduais façam a gestão de seus reservatórios para que, em caso de cenário de escassez, se estabeleça uma priorização de usos da água disponível.
10: No norte e nordeste, a previsão é que o fenômeno climático cause calor e seca prolongada nas regiões. Nesse momento, é importante que as pessoas não iniciem queimadas, ainda que controladas. É o que explicou o ministro do Meio Ambiente e Mudança do Clima, João Paulo Capobianco.
12: Evitar incêndios depende necessariamente de uma ação preventiva por parte da sociedade. Ou seja, nós não podemos, a partir deste agora, utilizar o fogo para aquelas questões que culturalmente ainda se usam no Brasil. Pôr fogo para limpar um terreno qualquer, renovar uma pastagem, colocar fogo no lixo, fazer fogueiras de lazer, inclusive.
10: Para o centro-oeste, a previsão é de atraso nas chuvas e temperaturas acima da média. Por isso, está sendo monitorada a possibilidade de escassez hídrica, principalmente no norte de Mato Grosso e de Goiás. E na região sul, a preocupação é com excesso de chuvas e tempestades. Para fazer frente a esse cenário, estão previstas ações de prevenção a desastres, segurança hídrica, geração e transmissão de energia elétrica. Reportagem Márcia Fernandes.
2: O Sistema Único de Saúde reforça a preparação em todo o país para antecipar os riscos e proteger a população dos impactos do El Niño.
0: Com apoio do Ministério da Saúde, gestores estaduais trabalham na elaboração de planos de enfrentamento adaptados às diferentes realidades e vulnerabilidades dos territórios.
2: E o Ministério faz um alerta para o cuidado com o aumento de transmissão de arboviroses, como dengue e chikungunya.
0: Sobre o assunto, eu e Mariana Jungmann conversamos com Marília Santini de Oliveira, secretária área adjunta de vigilância em saúde e ambiente. Vamos ouvir.
13: Secretária Marília Santini, seja muito bem-vinda à Voz do Brasil. O Ministério da Saúde encaminhou, né, um alerta aos estados e municípios sobre a possibilidade de aumento na transmissão de arboviroses, como dengue, chikungunya, em razão aí do fenômeno El Niño. Quais são as previsões e as recomendações que estão contidas nesse alerta?
14: Boa tarde, obrigada aí pelo espaço para a gente discutir esse assunto tão importante. Então, como acho que a maioria das pessoas já sabe, mas acho também que não custa a gente reforçar, que o El Niño é um fenômeno climático natural. O que está acontecendo atualmente, né, nos últimos 10, 15 anos? Ele está sendo mais frequente e mais intenso. Então, acontece um aquecimento das águas superficiais do Oceano Pacífico, e isso interfere no clima do mundo inteiro. No Brasil, que é um país bem grande, né? Ele acentua tudo o que aconteceria. Então, na estação quente, fica muito mais quente. Na estação chuvosa, tem muito mais chuva, causando enchentes, deslizamentos. E no local que tem seca, fica muito mais seco, causando dificuldade de acesso, prejuízo na produção de alimentos. Uma consequência que às vezes a gente não vê tanto, porque é tudo pequenininho, né? O mosquito, o vírus, é que vetores, principalmente mosquitos, têm o seu ciclo de vida alterado pelo calor. Por exemplo, o Aedes aegypti, que é um mosquito que transmite a dengue, a zika, a chikungunya, ele nasce mais rápido do ovo para virar adulto, que é o que pica e transmite. É um ciclo mais rápido, então você acaba tendo mais mosquitos. E também, tanto na seca quanto na enchente, a gente tem mais criadouros desses mosquitos. Porque na seca você acaba guardando água, às vezes de forma inadequada pela falta de água, né? Então vai ter balde, outros recipientes com água. E na enchente, quando a chuva passa, ficam aquelas poças de água, que também são criadouros desse mosquito. Então é clássico que em anos de El Niño a gente tenha aumento do número de casos de dengue. Isso que está na recomendação, mandando um alerta para todos os estados e municípios, dizendo que existe a possibilidade de ter esse El Niño mais forte esse ano, e com isso acontecendo, existe a possibilidade de ter mais casos de dengue. Então, é um alerta que recomenda as mesmas medidas para dengue, que a gente recomenda sempre, só que com mais atenção e com mais frequência.
0: Essas medidas recomendadas, né, sobre a dengue, falam da colaboração da população, que é fundamental nesse caso, né? O Ministério também está empenhado nessa mobilização da população?
14: Sim, é fundamental, como você disse, porque tem esses criadouros do mosquito podem ser muito pequenos e muito perto da casa das pessoas e mesmo dentro delas, né? Então, aquelas coisas que todo mundo já sabe, que a gente faz campanha todo ano, não deixe pratinho de vaso cheio de água. É a mesma, né? Seria o mesmo criadouro, né? Olha o seu quintal, veja se não há pneus, baldes, outras coisas que acumulam água. Olha atrás das geladeiras, os depósitos. Então são as mesmas recomendações que não acontecem sem o envolvimento da população.
13: Agora, o Ministério da Saúde, ele está fazendo aí alguma preparação também, secretária do SUS, para aumento de casos aí de dengue, chikungunya, outras doenças também que possam ser transmitidas pelo Aedes aegypti?
14: Sim, a gente está fazendo também outras medidas para controle desse vetor, né? Que não dependem da população, dependem dos gestores. Então tem a parte da população, tem a parte do prefeito, do governador, aqui do governo federal. Então, por exemplo, aqueles larvicidas ou adulticidas que matam os mosquitos adultos ou em evolução, a gente comprou e tem disponível uma quantidade maior, testes para fazer exames laboratoriais de dengue, zika, chikungunya, a gente também regularizou nossos estoques num nível maior. Nessa parte que você pergunta especificamente, né, para o atendimento e para o diagnóstico, a gente tem vários documentos que dizem como fazer isso, que serve para a equipe de saúde, serve para a população, quando procurar o médico, a gente está divulgando bem mais esses documentos, fazendo vários webinários com diferentes trabalhadores da saúde, e não só dos trabalhadores do SUS, mas também da saúde suplementar, porque esses pacientes podem procurar qualquer serviço, né? Quem tem plano de saúde ou quem vai particular mesmo. Então, tem todo um trabalho voltado principalmente para educação dos profissionais de saúde e para ter oferta dos insumos que esses profissionais vão precisar. Sais de reidratação oral, teste diagnóstico.
0: Muito bem, nós conversamos com Marília Santini, secretária adjunta da Secretaria de Vigilância em Saúde e Ambiente do Ministério da Saúde. Muito obrigado, secretária, por sua entrevista aqui à Voz do Brasil.
14: Eu que agradeço.
2: A Anvisa, a Agência Nacional de Vigilância Sanitária, suspendeu a fabricação de produtos de limpeza na unidade da Unilever, em Vinhedo, no interior de São Paulo.
0: A ação é preventiva e foi adotada após inspeção que identificou falhas de controle e monitoramento da água utilizada no processo.
2: A avaliação das evidências disponíveis até o momento não indicou contaminação sobre os lotes produzidos na fábrica.
0: Por esse motivo, não foi determinada a suspensão da comercialização, da distribuição ou do uso dos produtos já fabricados e disponíveis no mercado, nem o seu recolhimento.
2: A vistoria faz parte de outras ações integradas de fiscalização sanitária de empresas fabricantes de saneantes, uma categoria que inclui produtos destinados à limpeza, desinfecção e conservação de ambientes.
0: A Anvisa determinou ainda que 12 produtos sem registro não podem ser fabricados nem vendidos no Brasil.
2: Entre eles estão alvejantes, tiramanchas e soluções à base de percarbonato de sódio.
0: De acordo com a agência, esses produtos representam riscos à saúde e à segurança da população.
2: Saiba como evitar a escolha de itens assim na prateleira do supermercado.
15: Na hora de fazer compras, preço e marca costumam pesar na escolha, mas será que o consumidor também olha o rótulo? A servidora pública Cláudia Siqueira nem sempre faz isso.
16: Olha, eu vou confessar que eu não costumo olhar.
15: Já aposentada Renata Mello é um pouquinho mais cuidadosa.
16: Eu costumo olhar muitas coisas de produto comestíveis, mas em produto de limpeza foram coisas assim que muito pouco tempo que eu comecei a ficar mais atenta.
15: Entre os 12 itens proibidos pela Anvisa, vendidos sem registro sanitário, estão alvejantes, tiramanchas e soluções à base de percarbonato de sódio. Antes de colocar o produto no carrinho, vale fazer uma conferência rápida no rótulo. A dica é da gerente de fiscalização e inspeção da Anvisa, Márcia Gonçalves.
17: O consumidor pode olhar ali quem fabrica o produto, onde ele é fabricado, a composição e a concentração, as instruções de uso correto desse produto, de manuseio, as condições de descarte, advertências, o que que acontece, né, num caso de uma intoxicação.
15: Um dos problemas da comercialização de produtos químicos sem autorização e sem a devida responsabilidade técnica é que não há nenhum tipo de garantia de segurança em seu uso, como explica Rodrigo Moura, coordenador da Comissão Nacional de Fiscalização do Conselho Federal de Química.
18: Quando você tem um produto clandestino, você não tem exatamente a certeza da matéria-prima utilizada nesse produto. Você não tem certeza com relação aos processos químicos que foram utilizados na concepção do produto. Você não tem informações técnicas relativas à utilização do produto. Um produto clandestino, ele é um risco para a sociedade.
15: Quem já tem em casa um dos produtos proibidos pela Anvisa deve manter a embalagem fechada, no recipiente original e longe de crianças e animais, e procurar a vigilância sanitária local para saber como proceder. Reportagem Cleide Lopes.
0: A lista dos produtos de origem desconhecida pode ser consultada no portal oficial da Anvisa, no endereço www.gov.br/Anvisa.
2: E Luciano, agora a gente vai falar de bulas de remédios. Decifrar aqueles termos técnicos nas bulas tradicionais pode ser uma missão difícil para muita gente.
0: Para resolver esse problema e garantir acesso à informação com segurança, a Anvisa disponibiliza online, de forma gratuita, o bulário eletrônico.
2: A plataforma oferece uma linguagem mais clara para o cidadão.
19: Letras pequenas, termos técnicos, palavras difíceis. Esses são alguns dos problemas encontrados nas bulas dos medicamentos que desestimulam a população a consultar o documento. A aposentada Cleide Felipe da Silva já recorreu à internet para buscar informações. Ela conta que até se arriscou quando entendeu melhor os efeitos colaterais e suspendeu o tratamento.
20: A médica passou um remédio para eu usar por conta de colesterol alterado e eu já tenho um problema no nos rins, né? O remédio que ela me passou, me receitou, alterava mais ainda o problema nos rins. Fui lá na internet, pesquisei e vi que tinha um efeito colateral enorme com quem já tinha problema dos rins. Então eu parei por conta própria.
19: E não é só a Cleide que enfrentou os perigos de interromper um tratamento por conta própria pelas dificuldades de ler a bula. O Imar Pereira Nunes também já buscou informações sobre sintomas, tratamentos e medicamentos na internet. Mas o professor não confiou no que leu.
21: Talvez hoje seja um pouco mais fácil, mas sempre tem aquela coisa mais técnica que dificulta, né? Um pouquinho o entendimento. Eu já olhei na internet e achei que ia morrer. Chegou no médico, ele desmentiu tudo.
19: Para garantir aos pacientes acesso à informação com segurança, a Agência Nacional de Vigilância Sanitária

0: alterações passam por análise técnica.
1: A Anvisa vem aprimorando as bulas dos medicamentos exatamente para conseguir maior clareza nas informações, maior legibilidade, conseguir um melhor entendimento.
0: O bulário eletrônico pode ser acessado oficialmente através do portal da Anvisa no endereço consultas.anvisa.gov.br. Reportagem Gabriela Noronha.
2: Estados, municípios e o Distrito Federal já podem aderir à Política Nacional dos Direitos das Pessoas LGBTQIA+.
3: A participação é voluntária e também alcança organizações da sociedade civil, instituições de ensino e pesquisa, centros de referência e empresas.
2: O processo de adesão é digital. Feita a adesão, é realizado um plano de ação, como detalha a Secretária Nacional dos Direitos das Pessoas LGBTQIA+, Simi Lahat.
4: Esse plano de ação, ele visa identificar qual é o interesse, se você não tem um conselho e quer fazer um conselho, se quer implementar algum equipamento público, se quer elaborar políticas públicas, ela constrói esse plano de ação em conjunto e aí soma esforços para a execução dessa política no território.
3: O processo pode ser solicitado pelo e-mail politica.lgbtqia@mdh.gov.br. Vou repetir, hein? politica.lgbtqia@mdh.gov.br.
2: E essas foram as notícias do Governo Federal.
3: Uma realização da Secretaria de Comunicação Social da Presidência da República.
2: Com produção da empresa Brasil de Comunicação.
3: Fica agora com o Minuto do TCU e em seguida com as notícias do Poder Judiciário e do Congresso Nacional. Uma boa noite.
2: Boa noite para você e até amanhã.
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8: Presidente do STF abre evento internacional sobre independência judicial nas democracias contemporâneas.
9: TSE define critérios para caracterizar deepfake nas eleições 2026.
8: STJ identifica comando oculto em recurso para enganar sistema de inteligência artificial e determina comunicação à OAB e ao MPF.
9: Boa noite, eu sou Sérgio Duarte.
8: E eu sou Walter Lima.
9: O presidente do Supremo Tribunal Federal, ministro Edson Fachin, abriu nesta quarta-feira a 17ª jornada Ítalo-Hispano-Brasileira de Direito Público, que tem como tema Resistência Democrática e Justiça Constitucional.
8: Na abertura do evento, Fachin aproveitou para fazer uma manifestação.
9: O ministro disse que é dever de todos preservar a integridade do STF, destacou a responsabilidade do cargo.
10: A elevada autoridade do cargo não confere privilégios, mas impõe deveres, limites e responsabilidades que devem ser observados com absoluto respeito à Constituição, às leis e ao Supremo Tribunal Federal. Nos próximos dias, concluída a análise necessária dos fatos e os procedimentos institucionais pertinentes, esta presidência anunciará, no tempo devido e sem precipitação, as medidas cabíveis e necessárias.
8: O encontro realizado no Supremo reúne até amanhã especialistas do Brasil, da Itália e da Espanha para discutir desafios das cortes constitucionais.
9: Tribunal Superior Eleitoral.

0: Tal define critérios para caracterizar deepfake nas eleições 2026.
1: A corte também definiu que a proibição do uso de deepfake nas eleições é para conteúdo caracterizado como propaganda eleitoral. Fábio Ruas.
2: O TSE estabeleceu que deepfake é o conteúdo produzido ou manipulado por inteligência artificial que apresente grau de realismo e crie, reproduza ou altere a imagem, a voz ou a manifestação de uma pessoa viva, falecida ou até fictícia. A tese foi fixada durante julgamento em que o TSE rejeitou o pedido de multa contra o candidato Flávio Bolsonaro pelo uso de um vídeo que recriou com a inteligência artificial a imagem e a voz do ex-presidente Jair Bolsonaro. No mesmo julgamento, o TSE ainda decidiu que o ato de transmitir convenção partidária pela internet não configura propaganda eleitoral antecipada, o que depende do conteúdo, da linguagem, dos destinatários e do contexto.
0: STJ identifica comando oculto em recurso com o objetivo de enganar o sistema de inteligência artificial do tribunal e beneficiar a parte recorrente.
1: Com isso, determinou a comunicação à OAB, ao MPF e para a tomada de providências. Fátima Uchoa.
3: Para o STJ, a prática conhecida como prompt injection pode representar ato atentatório à dignidade da justiça e se caracterizar como crime de fraude processual. Os advogados do caso recorreram ao STJ contra a decisão do Tribunal de Justiça da Paraíba, que considerou a absolvição de uma pessoa acusada de homicídio totalmente contrária às provas do processo. Ao classificar como gravíssimo o uso do comando oculto pelos advogados, o relator do recurso especial, ministro Og Fernandes, afirmou que ministro e equipes analisam processos de forma minuciosa e que as ferramentas de IA não são usadas para produzir automaticamente decisões que são apenas assinadas pelos magistrados.
0: Começa o segundo seminário de precedentes na Justiça do Trabalho.
1: Por 2 dias, ministros, magistrados, pesquisadores do direito discutem a uniformização da jurisprudência trabalhista no país. Rafael Silva.
4: O encontro discute a formação e a aplicação de precedentes e de mecanismos para agilizar a análise de processos e a segurança jurídica ao uniformizar a interpretação do direito. Outro ponto é garantir a segurança no uso de ferramentas de inteligência artificial nesse processo.
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0: Uma boa noite.
1: E até amanhã.
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1: Eu sou Paula Groba.
2: Eu sou Humberto Pinheiro.
1: E estes são os destaques de hoje do Jornal do Senado, que começa agora.
2: Avança a proposta sobre o fim da escala 6x1. Texto segue para o plenário.
1: MP do fim da taxa das blusinhas é aprovada em comissão mista e Câmara analisa texto.
2: Comissão de Constituição e Justiça aprova texto base da PEC da Segurança Pública.
1: Boa noite.
2: Boa noite.
1: O fim da escala 6x1 avançou no Senado. A Comissão de Constituição e Justiça aprovou a proposta que reduz a jornada para 40 horas semanais e garante 2 dias de descanso por semana.
2: Na prática, a PEC prevê a adoção da chamada escala 5x2, 5 dias de trabalho e 2 de folga. Agora, o texto será analisado pelo plenário. Repórter Rodrigo Rezende.
3: A proposta de emenda à Constituição 211 de 2019 limita a jornada de trabalho dos trabalhadores seletistas em 40 horas semanais. A PEC cria ainda a escala 5x2, com a obrigação de 2 folgas semanais ao empregado. Todas essas mudanças não podem acarretar diminuição do salário. O relator da proposta, senador Omar Aziz, do PSD do Amazonas, afirma que as mudanças vão dar qualidade à vida dos trabalhadores, principalmente das mulheres.
4: Nós temos dessas 37 milhões mais ou menos de trabalhadores nessa situação, mais 57% são mulheres. Essas mulheres muitas vezes têm uma dupla jornada de trabalho.
3: Já o senador Rogério Marinho, do PL do Rio Grande do Norte, lamentou que a PEC obrigue uma forma de contrato entre patrões e empregados diferente do modelo dado pela reforma trabalhista em 2017.
5: Ele coloca uma questão uniforme de cima para baixo. Quando se fala aqui do acordo individual como se fosse um retrocesso, o acordo individual existe desde sempre, desde 1943.
3: A PEC estipula um período de transição para a nova jornada. Depois da publicação, as empresas terão até 2 meses para adaptar a jornada para 42 horas semanais. A partir daí, as empresas terão mais 1 ano para colocar a jornada em 40 horas.
1: Senadores também aprovaram na noite desta terça-feira um projeto que cria incentivos tributários para empresas que instalarem, ampliarem ou modernizarem centros de processamento de dados no país, os chamados data centers.
2: A proposta prevê a suspensão de tributos como PIS, PASEP, COFINS, Imposto de Importação e IPI para essas instalações. O texto prevê uma série de contrapartidas por parte das empresas, visando a redução do impacto ambiental. Repórter Alexandre Campos.
6: As empresas habilitadas deverão manter um percentual mínimo de seus serviços no mercado interno, usar fontes de energia renováveis ou de baixa emissão e garantir eficiência hídrica no resfriamento da infraestrutura. Ainda deverão investir em projetos de pesquisa e inovação industrial e tecnológica ligados à economia digital, o correspondente a 2% do valor dos produtos adquiridos no mercado interno ou no exterior, com benefício do regime especial, sendo que 40% dos recursos devem ser aplicados nas regiões Norte, Nordeste e Centro-Oeste. Relator do projeto, o senador Cid Gomes, do PSB do Ceará, destacou a importância dos data centers no dia a dia das pessoas.
7: Com o advento da inteligência artificial, é de que cada vez mais estruturas de bancos de dados sejam necessárias à implantação para que as informações possam estar rápida e prontamente disponíveis para o uso e consumo da população.
6: O projeto que segue para a sanção presidencial ainda prevê que as multas previstas no chamado Estatuto Digital da Criança e do Adolescente sejam direcionadas por 5 anos para o Fundo Nacional para a Criança e o Adolescente.
1: O Senado também aprovou um projeto que cria a Política Nacional de Minerais Críticos e Estratégicos. A proposta estabelece diretrizes para incentivar a pesquisa, a extração, o beneficiamento e a transformação desses minerais no Brasil.
2: A proposta também cria um Conselho Nacional para a Industrialização do Setor. Os minerais são importantes para áreas como tecnologia, transição energética e segurança nacional. A proposta segue para sanção presidencial.
1: E seguiu para a promulgação a indicação do senador Rodrigo Pacheco, do PSB de Minas Gerais, para o cargo de ministro do Tribunal de Contas da União. O TCU é integrado por 9 ministros, indicados pelo presidente da República, pelo Senado e pela Câmara. O cargo é vitalício. Pacheco vai ocupar a vaga deixada por Bruno Dantas, que renunciou ao cargo na segunda-feira.
2: A medida provisória que acaba com a taxa de 20% sobre compras internacionais de até $50 foi aprovada pela Comissão Mista de Deputados e Senadores.
1: Agora, a MP, também conhecida como Taxa das Blusinhas, segue para a votação nos plenários da Câmara e do Senado. A expectativa é que isso aconteça ainda nesta quarta-feira. Repórter Maurício De Sante.
8: O principal ponto de impasse para aprovar a medida provisória que acaba com a chamada Taxa das Blusinhas era definir quando seriam avaliados os impactos da medida. O texto põe fim à cobrança de 20% sobre as compras internacionais de até $50, hoje cerca de R$250. Pelo acordo, a primeira avaliação será feita 3 meses depois que a medida entrar em vigor. Depois, o Ministério da Fazenda fará novas análises a cada 6 meses. O Congresso também vai avaliar os impactos uma vez por ano. A relatora, senadora Leila Barros, do PDT do Distrito Federal, destacou que o governo federal poderá fazer ajustes dependendo do resultado dessas avaliações de impacto.
9: A gente atendeu em parte a maior preocupação do setor, que é a avaliação, dando essa autonomia ao Ministério da Fazenda, a avaliação de 6 em 6 meses e também passar pelo Executivo a avaliação do Congresso Nacional anualmente.
8: Mas o senador Alci Lucas, do PL do Distrito Federal, acredita que o prazo de avaliação de impacto a cada 6 meses é muito extenso.
10: O que nós queremos é isonomia para o produtor aqui local. Até 6 meses já quebraram as empresas todas. Se o governo fizer essa avaliação que está aqui hoje, ele já vai perceber que é inadmissível o que está acontecendo.
8: O setor produtivo pediu ainda igualdade nas regras tributárias e regulatórias. O acordo prevê critérios para avaliar os efeitos da medida e análise sobre propriedade intelectual e qualidade dos produtos. Ficaram de fora a exigência de uso dos correios para o envio dos itens comprados e a implementação de um cashback para os consumidores. Esses pontos devem ser tratados em uma futura etapa de regulamentação da reforma tributária.
2: E o Senado aprovou o projeto que permite a brasileiros que trabalham em países de língua portuguesa somar períodos de contribuição para se aposentar. O texto agora segue para promulgação.
1: No Brasil, o acordo vale para aposentadorias por idade e invalidez e pensão por morte. Repórter Patrícia Oliveira.
11: O acordo foi assinado por Brasil, Portugal, Cabo Verde, Moçambique e São Tomé e Príncipe. A ideia é evitar que o trabalhador perca contribuições por não ter cumprido o tempo mínimo exigido em apenas um dos países. No Brasil, o acordo vale para aposentadorias por idade, invalidez e pensão por morte. Para o relator da proposta, senador Carlos Viana, do PSD de Minas Gerais, representa um avanço na proteção previdenciária dos trabalhadores brasileiros.
12: Um ponto muito importante na experiência e na vida de brasileiros que optaram por morar no exterior e trabalhar no exterior, já tendo contribuído no Brasil ou estão contribuindo lá fora.
11: O benefício deverá ser concedido de forma proporcional ao período trabalhado em cada país.
2: A Comissão de Constituição e Justiça aprovou o texto base da proposta que insere na Constituição o Sistema Único de Segurança Pública, também conhecida como a PEC da Segurança Pública.
1: O texto amplia as competências federais no combate ao crime organizado, permite a criação de polícias municipais e redefine o papel das forças policiais. Destaques à proposta continuam sob análise da comissão. Depois, o texto seguirá para o plenário. Os detalhes com o repórter Bruno Lourenço.
13: A proposta estrutura o Sistema Único de Segurança Pública e confere à União a competência para estabelecer diretrizes gerais para o setor. O texto permite o policiamento ostensivo de ferrovias e hidrovias federais pela Polícia Rodoviária Federal. Prevê um regime especial mais rigoroso para punir chefes de organizações criminosas e admite a criação de polícias municipais de natureza civil. O relator, senador Rogério Carvalho, do PT de Sergipe, retirou mudanças dos deputados sobre o financiamento da segurança pública com recursos das empresas de apostas, depois de deduzidas as despesas de custeio.
14: Não é conveniente dar garantia constitucional às despesas de custeios das BETs, principalmente quanto a metodologia de cálculo pretendida prejudica a destinação de recursos para áreas sociais como educação, segurança pública e esportes.
13: A PEC assegura para o novo modelo de segurança pública receitas vinculadas ao Fundo Nacional de Segurança Pública e ao Fundo Penitenciário Nacional, vedados os contingenciamentos, ou seja, os bloqueios orçamentários.
2: Foi de edição de Paula Groba e trabalhos técnicos de Eliseu Caires. O Jornal do Senado fica por aqui. Acompanhe agora as notícias da Câmara dos Deputados. Boa noite.
1: Boa noite e até amanhã.
15: Jornal Câmara dos Deputados. Plenário define multa para serviços mal avaliados de hospitais privados.
16: Câmara inclui testes vocacionais nos exames de avaliação da educação.
15: Deputados escolhem senador Rodrigo Pacheco como ministro do TCU.
16: Boa noite. Câmara aprova indicação do senador Rodrigo Pacheco para o TCU. Os detalhes com Ana Raquel Macedo.
17: O plenário da Câmara confirmou, com 404 votos favoráveis e 61 contrários, a indicação do senador Rodrigo Pacheco, do PSB de Minas Gerais, para uma vaga de ministro do Tribunal de Contas da União, no lugar do ex-ministro Bruno Dantas. A indicação já tinha sido aprovada pelo Senado. Rodrigo Pacheco tem 49 anos e foi deputado federal entre 2015 e 2018. Na Câmara, foi presidente da Comissão de Constituição e Justiça. Em 2018, foi eleito senador e presidiu o Senado duas vezes, entre 2021 e 2024. A indicação ao TCU foi apresentada pelo presidente do Senado, Davi Alcolumbre, e outros 19 senadores. Pacheco vai assumir uma das vagas indicadas pelo Congresso Nacional no TCU. O tribunal tem 9 ministros, sendo que o Senado, a Câmara dos Deputados e o presidente da República podem indicar 3 ministros cada, o que está previsto na Constituição. A proposta de indicação recebeu parecer favorável do relator, deputado Aécio Neves, do PSDB de Minas Gerais.
18: Com uma honra enorme, como conterrâneo do senador Rodrigo Pacheco, mas como admirador da sua história, do seu trabalho, mas sobretudo como homem público, que sabe da sua importância e o quanto ele poderá ajudar o país em momentos de incertezas, como fez num passado muito recente.
17: A maioria dos líderes partidários na Câmara recomendou a aprovação da indicação de Pacheco. Falando pelo governo, o deputado Rogério Correia, do PT de Minas Gerais, destacou a qualidade técnica e política do senador para ocupar uma vaga no TCU.
19: Rodrigo Pacheco foi fundamental para a garantia do processo democrático no Brasil quando presidiu o Senado. Nós realmente corremos um sério risco de um golpe de Estado no Brasil, de um golpe que pudesse quebrar a democracia brasileira. Tanto ele, mas também o presidente Arthur Lira, aqui na Câmara, foram fundamentais, tanto para reconhecer o resultado das eleições, mas também para firmar uma posição contrária a qualquer tipo de golpe.
17: O presidente da Câmara, Hugo Mota, foi na mesma linha.
20: Não temos dúvida do seu preparo técnico e político para representar o Senado Federal naquela Corte de Contas, fazendo votos que ele possa, assim como em sua passagem pelo Congresso Nacional, ter o mesmo compromisso com a sociedade brasileira, com o Congresso Nacional.
17: O Tribunal de Contas da União é o órgão encarregado de fazer o controle externo dos gastos públicos. Ele auxilia o Congresso a fiscalizar o orçamento, analisa a regularidade das contas públicas e tem o poder de multar gestores, mandar devolver dinheiro e declarar inelegíveis os responsáveis por irregularidades. Da Rádio Câmara de Brasília, com informações de Antônio Vital, Ana Raquel Macedo.
15: Justiça. Chico Alencar, do PSOL do Rio de Janeiro, defende o fim do sigilo das investigações sobre o Banco Master. O deputado considera que a divulgação das informações é necessária para esclarecer possíveis relações do banco com integrantes do Judiciário, do Congresso Nacional e do Poder Executivo.
16: Chico Alencar elogia a atuação da Polícia Federal na apuração do caso. Na opinião do parlamentar, o acesso integral às informações pode evitar vazamentos parciais e permitir a identificação de eventuais responsabilidades.
15: Merlon Solano, do PT do Piauí, defende uma investigação ampla sobre as denúncias envolvendo o Banco Master. Ele pede que sejam esclarecidos os fatos relacionados às instituições financeiras e aos recursos públicos mencionados no caso.
16: Merlon Solano diz que é preciso garantir transparência nas nas apurações, com a responsabilização dos envolvidos, independentemente do cargo que ocupem. Segundo ele, a investigação é importante para preservar a credibilidade do sistema financeiro e das instituições brasileiras.
15: Rodrigo Dazaeli, do PL de Mato Grosso, defende o impeachment do ministro do STF, Alexandre de Moraes, após novos relatórios da Polícia Federal. Para o deputado, os indícios de irregularidades e conflitos de interesse exigem o afastamento imediato do magistrado.
16: Rodrigo Dazaeli também acusa o governo federal de tentar abafar as denúncias para proteger membros do STF. O parlamentar considera que a abertura do processo de impeachment é fundamental para dar uma resposta de transparência à sociedade.
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15: Previdência. A Câmara aprovou um projeto que dobra o período de atividades civis que PMs e bombeiros militares podem usar para ter direito à aposentadoria. O repórter Antônio Vital acompanhou a votação.
24: A Câmara dos Deputados aprovou o projeto que amplia de 5 para 10 anos o tempo de serviço em atividades civis que policiais e bombeiros militares podem averbar para fins de aposentadoria. A proposta também altera as regras relativas ao pagamento de soldo integral para os militares depois de irem para a inatividade. Para receber o pagamento integral, os homens terão que ter 35 anos de contribuição com 25 anos de atividade militar. Já as mulheres terão que ter 32 anos de contribuição e 25 anos de atividade de natureza militar. Hoje, para receber salário integral, os militares têm que ter 35 anos de serviço, com a possibilidade de apenas 5 deles terem sido desempenhados em atividades civis. De acordo com o autor da proposta, deputado Capitão Augusto, do PL de São Paulo, reduzir de 30 para 25 anos o tempo de exercício de atividade de natureza militar e, ao mesmo tempo, permitir o aproveitamento de 10 anos de tempo civil equipara os militares aos policiais federais. O projeto também garante igualdade de acesso entre homens e mulheres e veda restrições ou reservas de vagas sem justificativa técnica. O texto final aprovado foi apresentado pelo relator, deputado Cabo Gilberto Silva, do PL da Paraíba.
25: São 35 anos hoje que o policial trabalha, igual a qualquer um. É doença mental, é a questão da saúde. Então é importante todos vocês entenderem a magnitude desse projeto. O Estado não vai perder nada, que estamos tentando resolver o básico para que possamos avançar, para que possamos avançar no combate ao crime organizado, nas facções criminosas.
24: O projeto também altera outras regras militares. As progressões de posto por merecimento, por exemplo, terão que ter critérios universais com prioridade para o mérito pessoal e para os militares mais antigos. O projeto que amplia de 5 para 10 anos o tempo de serviço em atividades civis que policiais e bombeiros militares podem averbar para fins de aposentadoria seguiu para análise do Senado. Da Rádio Câmara de Brasília, Antônio Vital.
15: Trabalho.
16: Benedita da Silva, do PT do Rio de Janeiro, defende o fim da escala 6x1 como forma de ampliar o tempo de descanso dos trabalhadores. Ela avalia que a mudança vai melhorar a saúde e a convivência familiar, com reflexos positivos também na produtividade.
15: Benedita da Silva pede que o Senado avance na análise das propostas sobre a redução da jornada de trabalho semanal. Segundo o parlamentar, a maior quantidade de tempo livre também beneficia quem precisa voltar mais cedo para casa ou conciliar o emprego com outras atividades.
16: Bom, Gás, do PT do Rio Grande do Sul, pede o fim da escala 6x1 e a redução da jornada de trabalho de 44 para 40 horas semanais, sem redução de salário. De acordo com o deputado, a mudança vai garantir 2 dias de descanso aos trabalhadores.
15: O parlamentar alega que a redução da jornada vai permitir mais tempo para convivência com a família, estudos, lazer e outras atividades. Bom, Gás também lembra que a Câmara já aprovou a redução para 40 horas e solicita a análise da proposta pelo Senado.
16: Glauber Braga, do PSOL do Rio de Janeiro, apoia o fim da escala de trabalho 6x1, que está prevista para ser analisada pelo Senado. O deputado diz que a mudança tem amplo apoio da população e pode melhorar as condições de trabalho.
3: Glauber Braga também defende a redução da jornada para 40 horas semanais, sem diminuição dos salários. Na visão do parlamentar, a medida garante mais tempo para descanso, convivência familiar e cuidados com a saúde.
16: De acordo com Orlando Silva, do PCdoB de São Paulo, o fim da escala 6x1 é uma conquista viabilizada pela mobilização popular e pelo engajamento do governo. O deputado argumenta que a redução da jornada gera novos postos de trabalho e garante mais qualidade de vida.
3: Segundo Orlando Silva, a medida contrapõe retrocessos trabalhistas vistos em governos liberais e reformas anteriores no Brasil. Para ele, o avanço dessa pauta fortalece a proteção da classe trabalhadora e sinaliza a necessidade de proteger os direitos e a justiça do trabalho.
4: Economia.
16: Adriana Ventura, do Novo de São Paulo, repercute críticas sobre a medida provisória que zera o imposto em compras internacionais de até $50. Ela afirma que a norma cria tratamento desigual porque o comércio brasileiro continua pagando tributos sobre mercadorias semelhantes.
3: Adriana Ventura ressalta que as entidades empresariais defendem a extensão do benefício a produtos equivalentes vendidos pelo comércio nacional, caso a isenção seja mantida. O documento alerta que a diferença de tributação prejudica principalmente os pequenos varejistas.
16: Para Luiz Carlos Raule, do Podemos do Paraná, os 18 anos de governos do PT representam um fracasso socioeconômico para o país. O deputado argumenta que os indicadores de habitação e educação pioraram no período.
3: Luiz Carlos Raule também destaca o aumento da população em situação de rua e a dependência de programas de transferência de renda. Na avaliação do parlamentar, a gestão atual falhou na criação de empregos e na autonomia dos trabalhadores.
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4: Educação.
16: A Câmara aprovou a inclusão de testes vocacionais no Enem e no Saeb. O repórter Antônio Vital acompanhou a votação.
24: Deputados e deputadas aprovaram um projeto que obriga o Instituto Nacional de Pesquisas Educacionais Anísio Teixeira, o INEP, a incluir testes vocacionais no Enem e no Saeb, o Sistema de Avaliação da Educação Básica. Os alunos que fizerem os dois exames não serão obrigados a responder às questões e o INEP terá que reservar um tempo extra para os candidatos que optarem por fazer os testes. O projeto foi apresentado pelo deputado Nicolas Ferreira, do PL de Minas Gerais, e recebeu parecer favorável do relator, deputado Mendonça Filho, do PL de Pernambuco. De acordo com a proposta, o teste será incluído nos cadernos da prova aplicada no terceiro ano do ensino médio. A justificativa é de que muitos jovens, especialmente os mais pobres, não dispõem de acesso a ferramentas de orientação vocacional, o que os deixa mais expostos a escolhas desinformadas. Entre as diretrizes previstas para a elaboração dos testes vocacionais estão a identificação das áreas de maior afinidade e das aptidões, além do mapeamento de possibilidades de empreendedorismo, de oportunidades profissionais, de cursos técnicos ou de cursos de graduação. Os resultados dos testes de aptidão deverão ser apresentados na forma de relatório e as regras deverão ser revistas no máximo a cada 2 anos, como maneira de atualizar o conteúdo e forma do teste. Para o relator Mendonça Filho, o projeto democratiza o acesso aos testes vocacionais. Já a deputada Soraya Santos, do PL do Rio de Janeiro, disse que é cada vez mais difícil para os jovens decidir que carreira vão seguir.
6: É um direito da criança você poder medir resultados. Então, quando a gente pega e propõe provas para medir o conhecimento, é absolutamente necessário. Segundo, a gente tem que pensar nos testes vocacionais, porque cada vez está mais difícil para os jovens, diante de tanta divisão através das formações, você saber exatamente o que você quer.
24: O projeto que obriga o INEP a incluir testes vocacionais no Enem e no Saeb seguiu para análise do Senado. Da Rádio Câmara de Brasília, Antônio Vital.
4: Agricultura.
3: Luiz Couto, do PT da Paraíba, defende o fortalecimento da agricultura familiar como parte da soberania alimentar do país. O congressista ressalta que o acesso à água como política de segurança hídrica permite que produtores do Nordeste mantenham a produção de alimentos.
16: Luiz Couto reivindica mais investimentos em pesquisa e assistência técnica para apoiar quem vive da terra. O parlamentar também considera necessárias políticas permanentes de convivência com o semiárido, com infraestrutura para facilitar o escoamento da produção.
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4: Saúde.
3: A Câmara aprovou um projeto que prevê multa de até R$500 mil para hospitais privados mal avaliados. O repórter Marcelo Lascher explica a proposta.
8: O plenário da Câmara aprovou o projeto apresentado pelo ex-senador e hoje ministro do Supremo Tribunal Federal, Flávio Dino, que prevê mecanismos de avaliação de hospitais e serviços de saúde privados. A proposta cria o Programa de Avaliação dos Serviços de Saúde, com a previsão de multas que variam de R$5 mil até R$500 mil para instituições privadas que não seguirem determinados padrões de qualidade. De acordo com o projeto, esses padrões de qualidade devem ser definidos pela Agência Nacional de Vigilância Sanitária, a Anvisa. Para isso, serão levados em conta quesitos como a garantia de segurança do paciente, a oferta de atendimento de emergência e o cumprimento de normas da Agência Nacional de Saúde Suplementar, a ANS. Na Câmara, o relator, deputado Márcio Gerri, do PCdoB do Maranhão, deu parecer favorável à proposta já aprovada pelo Senado. Segundo ele, o projeto fortalece os sistemas de fiscalização e avaliação de unidades de saúde já existentes e contribui para o aumento da qualidade de assistência prestada à população. O projeto foi criticado pela deputada Adriana Ventura, do Novo de São Paulo, que apontou intromissão estatal na iniciativa privada.
9: Aqui, intervenção direta, intervenção estatal sobre o sistema privado de saúde. Privado. Tem multas altíssimas nesse projeto, que até R$500 mil. A gente está falando de rede de hospitais privados, laboratórios, consultórios, talvez médicos, clínicas privadas. E assim, simplesmente colocando multas, sanções.
8: O autor da proposta, Flávio Dino, perdeu um filho de 13 anos em 2012 após ser atendido em um hospital particular de Brasília. A justiça considerou que houve falhas e condenou o hospital a pagar uma indenização de R$1.200.000. O caso foi lembrado durante a votação. Para a deputada Maria do Rosário, do PT do Rio Grande do Sul, é dever do Estado fiscalizar os serviços de saúde, inclusive os privados.
10: Porque ainda que seja a iniciativa privada a prestar o serviço de saúde, a qualidade, a segurança na assistência à saúde, mediante o estabelecimento de padrões nacionais, avaliação de serviços, divulgação de resultados e ampliação da transparência e controle sobre a qualidade deste atendimento, tem que ser assegurada pelo Estado.
8: O projeto que prevê mecanismos de avaliação de hospitais e serviços de saúde privados seguiu para a sanção presidencial e já pode virar lei. Da Rádio Câmara de Brasília, com informações de Antônio Vital, Marcelo Larcher.
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3: Direitos Humanos.
16: Soraya Santos, do PL do Rio de Janeiro, denuncia que a coleta de material para o exame toxicológico de motoristas tem gerado abusos e violência institucional contra as mulheres. A deputada relata casos em que trabalhadoras tiveram partes do cabelo raspadas para a realização do teste.
3: Soraya Santos reforça que a legislação exige apenas a retirada de poucos fios e que o descumprimento das normas fere a dignidade das motoristas. A parlamentar anuncia que a Procuradoria da Mulher vai acionar a justiça e pedir a punição dos órgãos responsáveis pelos excessos. Homenagem.
16: André Figueiredo, do PDT do Ceará, homenageia o ex-ministro do Trabalho, Manuel Dias, que morreu aos 88 anos no dia 22 de agosto. O deputado destaca a trajetória do advogado e político catarinense e sua atuação em defesa da educação em tempo integral e da democracia.
3: Termina agora o Jornal Câmara dos Deputados, produzido pela Rádio Câmara, com trabalhos técnicos de Everson Urani e apresentação de Márcio Aquiles Sardi e José Carlos Andrade. Uma ótima noite para você.
16: A Voz do Brasil volta amanhã. Boa noite.
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0: sim.
1: Maravilhoso!
0: MF menos é mais, Guilherme Benuto, hein?
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5: Meia-noite 2.
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0: 9h58.
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0: Oi, bom dia, 5h20, 5h20 na nossa manhã de quinta-feira, nesse dia 3 de setembro. Simbora para esse novo dia, juntos até às 8 horas da manhã. E muita música boa demais da conta, moda especial sempre para você. E, claro, a sua melhor companhia sempre aqui no Som da Matelle. Hoje, dia do biólogo, dia do guarda civil. Um abraço aí a todos os profissionais e você com a gente. Participe aí no 996-66-1699, também o 3535-1699, fique à vontade. Pode mandar o seu recado, inclusive, para a pessoa que hoje completa mais um ano de vida. E ele é acelerado sempre. Ou não pode ser assim, não, só calma aí, ué. Ei, ai, ai. Vai com calma que tem até às 8 horas da manhã, viu?
1: Bom dia, você tá bom?
0: Bom demais da conta, graças a Deus, Rô. Compadre e a comadre, já firme e forte aí na lida, receba o nosso abraço com todo carinho, desejo de um excelente e abençoado dia.
1: Ô comadre, pode sacudir o compadre, que tá na hora de pular fora da cama.
0: É 5h22.
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Verdade, não, é amanhã. Amanhã que é o último dia letivo aí da semana, né? Inclusive tem o feriado 7 de setembro na segunda-feira. E as estradas já começando aí com o movimento, principalmente os amigos aí que já estão dando aquela adiantada aí, principalmente no frete, né? Então, muito cuidado, você aí que está na estrada durante todos os dias, seja para o trabalho ou até mesmo para fazeres aí no dia a dia. Então, é bom ter o cuidado aí, porque já começou o aumento aí da movimentação em relação ao feriado de segunda-feira, 7 de setembro. E você que vai viajar, seja de ônibus, então você tem aí aquela segurança especial, programou tudo direitinho, boa viagem e faça um retorno também abençoado. Agora você que vai de carro, né, tem que prestar atenção na manutenção do veículo, a sinalização também, né, o veículo com a manutenção em dia, você tem a certeza que fará uma viagem tranquila e um retorno também especial. 5h33 na nossa manhã.

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9: Muito bem, agora 5h50. 5h50 na nossa manhã, ô vô. Vou tá num aperto, rapaz. Eu nunca vi gostar de um café, viu, só? Que é isso, viu? Ai, ai, mas é bom mesmo. É, ainda mais nessa mudança aí já de tempo, né? Já é uma esfriadinha de novo, né? É, de leve. Ai, ai, mas faz parte, é o tal do El Niño, né? Diz que o negócio é desse jeito. Diz que esse mês de setembro, além do calor que pode vir aí pra complicar a situação, tem ainda um pouco de queda, né? De temperatura em alguns dias. Faz parte. Alô, Jeová, um abraço. O Jeová tá ligadinho com a gente no centro. Vai ouvir Teodoro e Sampaio.
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0: Lino Franco e Moraí, o Caboclo Castiço, ainda Delay Dorivan recebendo troco. Você ouviu também Teodoro e Sampaio. Vamos aí para nossa oração. Ótimo dia para você, 6 horas.
1: Senhor, no início desse dia, venho pedir-te saúde, força, paz e sabedoria. Quero olhar hoje o mundo com olhos cheios de amor, ser paciente, compreensivo, manso e prudente. Ver além das aparências teus filhos, como tu mesmo os vês. E assim, não ver senão o bem em cada um. Fecha meus ouvidos de toda calúnia. Guarda minha língua de toda maldade. Que só de bênçãos se enche o meu espírito. Que eu seja tão bondoso e alegre que todos os que se aproximarem de mim sintam a tua presença. Reveste-me de tua beleza, Senhor, e que no decurso desse dia eu te revele a todos. Amém. Deus e Senhor nosso, sabemos que através do nosso trabalho ajudamos a construir o teu reino. Faze que neste dia trabalhemos conscientes de que estamos colaborando contigo na tua obra e possamos um dia receber a recompensa que esperamos de tua bondade. Por Cristo, nosso Senhor. Amém.
2: Ó Maria Santíssima, que em vossa imagem milagrosa de Aparecida espalhais inúmeros benefícios sobre o Brasil, eu, embora indigno de pertencer ao número dos vossos servos, mas desejando participar dos benefícios da vossa misericórdia, prostrado a vossos pés, consagro-vos o entendimento para que sempre pense no amor que mereceis. Consagro-vos a língua para que sempre vos louve e propague a vossa devoção. Consagro-vos o coração para que depois de Deus vos ame sobre todas as coisas. Recebei-nos, ó Rainha incomparável, no ditoso número dos vossos servos. Acolhei-nos debaixo da vossa proteção. Socorrei-nos em nossas necessidades espirituais e temporais, e sobretudo na hora da nossa morte. Abençoai-nos, ó Mãe Celestial, e com vossa poderosa intercessão, fortalecei-nos em nossa fraqueza, a fim de que, servindo-vos fielmente nesta vida, possamos louvar-vos, amar-vos e render-vos graças no céu.

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1: Simbora, né, o vô, nesse novo dia.
2: Eita, hein, bom demais da conta,
1: senhor. Quinta-feira, nesse dia 3, você que está em sintonia com a gente, hoje que é o dia do Guarda Civil, dia nacional do Guarda Civil, dia também do biólogo. Um abraço aí para todos. Você, amigo e amiga que está se preparando para esse novo dia de trabalho, o nosso abraço com carinho. Desejo um abençoado dia sempre. Organizando as coisas aqui, rapaz, cuidado aí, viu? Não faz arte aí não, presta atenção. Ei, ai, ai, viu? E vamos aqui, ó, agradecer a companhia do Paulo Melo, tá aí ligadinho lá no Vale Verde, vou, inclusive, o Paulo Melo que tá aí programando a festa para daqui a 26 dias. E o senhor sabe o que vai acontecer, né?
2: Um tiragosto com a cervejinha é o que eu quero hoje, uai.
1: Mas não é hoje não, senhor. É daqui a 26 dias, Diz o Paulo Melo que o aniversário tá chegando. 26 dias. Então já preparem o bolso, o Paulo Melo. Um abraço também pra Alexandra no Parque da Serra.

0: Espera só um bocadinho, nós vamos ali beber um gurinho de café e já já nós tá de volta, viu?
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3: 6h20 agora, 6h20. E bom dia para a Elisa, tá no Santa Cruz. Alô, José Roberto, também esposa Iracilda. O amigo Antônio Ailton tá ligadinho no Central.

0: Muito bem, 6h29 agora, 6h29 na nossa manhã de quinta-feira. A gente faz aquele intervalo rapidinho. Daqui a pouquinho tem mais música pra você. Continue com a gente participando aí, ó. Manda seu recado, 996661699. E vou tá quase, hein, Sousa? Já tá na expectativa do fim de semana, hein?
1: Ei, tem bom demais da conta, Sousa.
0: Olha, Sousa, não tem jeito mesmo, né? Ai, ai, ai, 6h30.
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14: Agora 6h34, o nosso amigo Rogério já falou lá que tem tarefa pro senhor, hein?
15: Tô fora.
14: Já tá escapando desse jeito, rapaz.
15: Oi, você pode até me chamar pra moda beber uma. Agora não me fala em trabalhar não, senhor.
14: É dificuldade, viu, senhor? Nunca vi, viu? Escapolo mesmo das tarefas, viu? Não tem jeito. Agora, se chamar pro senhor beber uma, claro que o senhor vai, né? Aí não, nem pisca, né?
15: Ei, tem bom demais da conta.
14: Pois é, ei, ai. 6h35 agora. Um abraço aí para o Gilberto, também a Lúcia e o Davi, acompanhando sempre a nossa programação. E ainda, o vô, tá com a gente a Dona Maria Solenir, na Toca do Coati, os amigos também na comunidade de Queiroz, meu abraço. Serra Azul, Alto Boa Vista, alô Freitas, pessoal de Varginha também, Jardins. 6h35, tem João Bosco e Vinícius, César Menotti e Fabiano.

0: Alô, Sandinha, vamos fazer com o coração.
1: É, João, vamos ter que dar esse coração nosso de graça mesmo, viu?
0: Valeu, galera!
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0: Gilberto Gilmar com Amor Perigoso, ainda Jean Giovanni, Dois Corações, e João Bosco e Vinícius com César, Menotti e Fabiano, Vou Doar Meu Coração. 6h45.
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0: Marco Silvério Dias perdeu uma carteira preta com os documentos na Avenida Zé Surdo. Se você encontrou, deixe no posto Neblina Dourada. Ou pode entrar em contato com a gente no WhatsApp 996661699. Atenção, bolsão de empregos, vaga de auxiliar de cozinha e serviços gerais. Necessário ter experiência, facilidade para trabalhar em equipe, agilidade e responsabilidade. O WhatsApp para você enviar o currículo é 99976-6739. 99976-6739.
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6: Agora 6h50, daqui a pouquinho tem a horário eleitoral gratuito. Deixa eu agradecer aqui a companhia da amiga Vamilda. Alô Vamilda, bom dia. Abraçando aí o Wagner Marcelino, também a Sônia do Vicentino em Azurita e a Orlândia em Azurita, meu abraço.

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Oi, bom dia, de volta aí o nosso Manhã Sertaneja. Alô, Vanusa, Vanusa tá ligadinha em Joatuba, um abraço. Vamilda em Virginópolis, o Antônio Ailton tá no Central, Paulo Melo no Vale Verde, Alexandra no Parque da Serra, Jeová ligadinho no Centro, Eduardo Costa, 7h25.

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2: Bom demais, tendo sempre a sua companhia. Manhã de quinta-feira. Tá quase, né? Ovo, quase já no fim de semana, rapaz.
3: E tem bom demais da conta.
2: Agradecer aí a nossa amiga Magda em Azurita. Meu abraço. José Roberto, também a esposa Iracilda. Bom dia.

0: Sempre onde tudo. É nós, né, ô vô? Pois é, rapaz. 7h44 ainda. Leandro e Leonardo por causa dela. Marcelinho de Lima, a mala amarela. Chora Carolina, Emílio e Eduardo. 7h45.
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2: Muito bem, o nosso Manhã Sertaneja. Bom dia para o Aristeu e a Ju. Bom Sabor Bolos. E atendendo aqui, ó, a Liliane que tá no Vila Suzana.

0: conhece Manhã Sertaneja?
1: É bom demais da conta, uai.
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0: Oi, Apó, que é o Chuí, moda boa demais da conta pra gente fechar a edição de hoje aqui do nosso Manhã Sertaneja. Ah, pera aí, hoje é aniversário do Aristeu ou... Ai, não contou pra nós, não é pra você ver. Pô. Ai, ai, ai. Ô, Ju, obrigado, viu? A Ju que contou pra gente aqui, pensa só, vô, como é que nós ia fazer?
1: Tem base, não.
0: Pois é, o Aristeu ficou caladinho e hoje tá fazendo aniversário. Alô, Aristeu, um abraço, viu? Felicidades, tudo de bom, que Deus abençoe sempre, tá bom? Um abraço aí pra você. E parabéns aí por esse dia, né? E é claro, todos os dias aí da sua vida, que seja de muita saúde e felicidade sempre, tá bom? Um abraço, viu, Ju? Obrigado aí pela companhia também. 2 minutinhos faltando pras 8? Simbora então, né, ô vô? Pois é, rasgar a taioba, meu filho.
1: Vamos rasgar a taioba.
0: Pois é. Amanhã tem mais. Sexta-feira vem chegando a alegria do rádio Marlon Guimarães e o passatempo.
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0: na alegria do rádio, transformando sons em energia positiva pelo ar. A partir de agora, Marlon e você, até o meio-dia, né? Daqui a pouquinho tem previsões dos astros no horóscopo, tem muita coisa. Olha, tem as informações com Denilson Santos, 10 horas tem Padre Reginaldo Manzotti, 11h40 os aniversariantes do dia. Mas, como eu digo todas as manhãs, nada disso valeria a pena se não tiver, claro, a sua participação. Então, vem com a gente, porque estou de volta nas ondas da 87,9 e também pelo site matelefm.com.br para você que está em qualquer parte do planeta.
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0: essa? É mais um pedido,
1: pois é,
0: da nossa
1: 8h13. Você pediu, a gente toca.
0: A gente toca.
1: Olha, vamos matar a saudade, né? Pediu, a gente toca GP.

0: Deixa eu te amar. Se não me engano, foi a Selma, né, que pediu essa música, não foi, Selma? É pra matar a saudade aqui nos 87,9. 8h17, eu volto agora. Ô, meu pai do céu, já são 3.
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2: Áries, de 21 de março a 20 de abril.
0: Fala, muito bom dia, arianos e arianas. O assunto principal do dia chegará com uma mensagem inesperada. O dia será agitado por muitas novidades, surpresas gostosas e ideias geniais para vencer os desafios e também inovar no trabalho. Brilhe nas reuniões e eventos profissionais.
2: Touro, de 21 de abril a 20 de maio.
0: Olha, muito bom dia. Olha, Touro, uma notícia financeira poderá mudar os planos para melhor, tá? Um empreendimento inovador poderá surgir com uma proposta bem diferente do seu jeito habitual de fazer as coisas. A rotina seguirá tranquila. No fim, né, do dia, poderá também surgir um gasto inesperado com filhos ou mesmo com algum projeto.
2: Gêmeos, de 21 de maio a 20 de junho.
0: Olha, Gêmeos, bom dia. Surpresas gostosas e imprevistos marcarão o dia. Com a Lua e Urano no seu signo, a vontade de sair da mesmice será forte. Um encontro ou conversa fora do previsto trará novidades estimulantes que abrirão sua cabeça e novas possibilidades.
2: Câncer, de 21 de junho a 21 de julho.
0: Nascido sob o signo de Câncer, ela relaxa, viu? Respire, desacelere. Olha, um pouco de interiorização fará bem ao espírito e também ao seu equilíbrio. Uma leitura, uma pausa, uma conversa inesperada, reservada, alguma coisa aparecerá como a peça que faltava no quebra-cabeça e dará mais serenidade para você. Agora à noite, uma notícia inesperada poderá alterar planos e movimentar a sua vida.
2: Leão, de 22 de julho a 22 de agosto.
0: Ô, Leãozinho, bom dia, Leão! Amizades em outro ambiente movimentarão um projeto que ficou parado. Conte com apoios inesperados e soluções práticas para acertar a documentação e os rumos de um novo trabalho. No fim do dia, um convite chegará de surpresa. Vença a preguiça e dê uma chance aos relacionamentos.
2: Virgem, de 23 de agosto a 22 de setembro.
0: Último signo do primeiro bloco aqui, Virgem, bom dia. A carreira ganhará destaque no dia de hoje. Uma proposta atraente balançará as estruturas. Alguém ou um grupo de fora promoverá mudanças positivas no trabalho e também no seu estilo de vida. Uma reunião profissional poderá ganhar e mudar de rumo para melhor. No final do dia, valerá mesmo ter uma resposta pronta do tipo: ah, mas vamos fechar uma decisão, né? Ou que seja, o reconhecimento tem que estar em alta.
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0: Olha, 8h20, bom dia, daqui a pouquinho tem muito mais. Hora certa, 8h20.
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0: Librianos e librianas, retome aí os assuntos de documentação, pedido de visto, viagem, curso. Você dará andamento positivo em aquilo que ficou parado num tempo, né? A cabeça pedirá horizontes mais largos. Leia a outro autor, fale com quem pensa diferente de você. Uma notícia de longe também chegará no fim do dia e mexerá com os planos.
1: Escorpião, de 23 de outubro a 21 de novembro.
0: Para Escorpião, o acerto de contas com terceiros voltará à mesa e pedirá bastante atenção. Valerá conferir número por número antes de concordar com qualquer coisa. Uma informação nova mudará o rumo dessa negociação no final da tarde. Agora, na rotina, tudo colaborará e o dia será bastante produtivo.
1: Sagitário, de 22 de novembro a 21 de dezembro.
0: Sagitário, olha, bom dia. Os relacionamentos estarão em destaque. Novidades do par, do encontro marcante, inesperado, falarão ao seu coração. Encontros de hoje despertarão curiosidade e darão no que pensar. Renove os seus conceitos, algo maior se desenhará para o futuro. Rompa barreira nas relações.
1: Capricórnio, de 22 de dezembro a 20 de janeiro.
0: O Capricórnio, bom dia! Imprevistos, surpresas acontecerão simultaneamente. Se prepare então para alterar a agenda por um motivo muito especial. Inovações no trabalho aumentarão o seu poder financeiro. Você poderá rever aí uma proposta bastante motivadora. A saúde também será beneficiada com descoberta de um tratamento ou atividade de bem-estar de ponta.
1: Aquário, de 21 de janeiro a 19 de fevereiro.
0: Olá, aquariano, bom dia. O amor ficará mais interessante a partir de hoje, com espaço para mais conversas e risadas. Um programa improvisado com o par renderá muito mais do que qualquer coisa marcada. Surpreenda. Filhos, alunos, pessoas mais novas trarão uma surpresa gostosa para você no dia de hoje, viu, Aquário?
1: Peixes, de 20 de fevereiro a 20 de março.
0: Último signo do zodíaco, Peixes, bom dia. A casa, a família serão os assuntos principais do dia a dia. Uma mudança, mesmo que pequena, um gesto carinhoso, uma palavra amiga, mudará o clima inteiro. O diálogo com a família sairá muito bem, obrigado, viu? Mais do que você imagina. Alguém próximo trará uma notícia inesperada no fim do dia. Valerá investir em conforto ou em um imóvel.
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0: Pois é, amanhã tem mais. Amanhã tem mais Horóscopo Mateli FM. Agora são 8h35, na alegria do rádio, e você tá ouvindo aonde a Mateli FM?
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8: 8h39.

0: Olha, essa música já é bonita, né? Essa música já é bonita. Agora, na interpretação dela, Marília Mendonça, nem é bom lembrar. Aí fica doído, né? Matéria 8 para as 9, daqui a pouquinho eu tô de volta trazendo mais. 9 horas tem um giro de notícias com Denilson Santos.
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1: Agora 8:55. 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

Eu quero pisar. Aí vale, hein? Aí vale a pena. Ao seu Valena Morena Tropicana, Panda Má Influência, Caquinda do Celes. A vida é uma casa alugada. Batele 96, deixa eu voltar rapidamente aqui trazendo para você as informações com ele.

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1: Bom dia, Marlon, e bom dia para você que está ouvindo o Passatempo e a Hora de Notícias. A Uzi Minas Mineração informou que a partir de hoje paralisa de forma temporária a planta de Samambaia na unidade de mineração em Itatiaiuçu. Segundo a empresa, essa unidade responde por aproximadamente 30 a 35% de sua produção de minério de ferro. A medida faz parte de uma série de ações do grupo que vem sendo adotadas para enfrentar as adversidades do cenário externo, com a queda do preço do minério de ferro e a disparada do preço do frete marítimo. A empresa está tomando as medidas necessárias para adequar os custos à nova realidade de operação. Seguem em operação no local a Mina Oeste e a Flotação. A Uzi Minas Mineração exporta principalmente para a China cerca de 80% da produção de minério, já que a unidade siderúrgica da Uzi Minas em Ipatinga consome 20% do que é produzido em Itatiaiuçu. Desde o início da guerra no Oriente Médio, no fim de fevereiro, entre os Estados Unidos e o Irã, o frete marítimo da rota da Ásia ficou cerca de 400%, comparando janeiro e junho deste ano, considerando valores de um container de 40 pés. Um agravante é que o preço do minério no mercado internacional não acompanhou essa alta. O Tribunal de Justiça condenou a Copasa, Companhia de Saneamento de Minas Gerais, a pagar R$300 milhões para recuperação e manutenção de vias públicas de Belo Horizonte, danificadas por obras realizadas pela empresa. Um acordo prevê o pagamento em 3 parcelas de R$100 milhões, foi assinado nesta semana e ainda precisa ser homologado pela Justiça. A ação judicial contra a Copasa foi movida pelo Ministério Público, que deverá fiscalizar o cumprimento do acordo, e a primeira parcela do pagamento deverá ser repassada em até 30 dias após a homologação do acordo. As outras estão previstas para 30 de abril de 2027 e 31 de janeiro de 2028, com correção anual pelo IPCA. Os recursos deverão ser usados exclusivamente em obras de recuperação e manutenção de ruas afetadas por intervenções da concessionária. A Prefeitura de Belo Horizonte terá que elaborar um cronograma para a aplicação do dinheiro, adotar critérios técnicos para a gestão dos pavimentos e prestar contas periodicamente. 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
7: 9:10, bom dia. Olha, deixa eu mandar um abraço aqui pra minha querida Vamilda, lá em Virginópolis. Ela tá pedindo aqui Mato Grosso e Matias enquanto o sol brilhar. Daqui a pouquinho eu passo pra você, viu, Vamilda? Tá mandando aqui pra Sônia do Vicentim, lá em Azurita. Pra todas as amigas, né, ô Vamilda? Grande abraço aí. Ô, Maria Lúcia! Maria Lúcia faturou ontem o placar, né, do Cruzeiro e Atlético. Atlético e Cruzeiro, 2-1. Ganhou o perfume lá da Touch Perfumes, a loja mais cheirosa da cidade, né, Lucinha? Abraço aqui pra a Liliane da Vila Suzana. Ô, Jovem Felício, bom dia! Jovem Felício tá na área. Abraço, Edna, Marilene, lá em Azurita. a Juliana da Bom Sabor. Ô, coisa boa! O Aristeu da Bom Sabor hoje tá soprando velhinhas, tá ganhando idade. Coisa boa, tá colhendo aí uma florzinha no Jardim da Vida. Parabéns, Aristeu da Bom Sabor! Parabéns, Magda, bom dia. Abraço aqui também pra... deixa eu ver aqui. Meu querido Kaique, bom dia. Abraço também pro meu querido Jonathan. Jonathan, bom dia. Ô Maria Braga, bom dia.
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7: aqui. E aqui é assim, né? Pediu, a gente toca. Bom dia, Luísa. Bom dia, sua lindinha.

0: Hein? O Sônia do Mangabeira. Tempo. Janeirondi matando saudade 1976. O ouvinte pede e a gente toca. Bruno e Marrone, evento do ano. Mato Grosso e Matias, enquanto o sol brilhar. Amor sem fim. Mariana. Bom dia, Mariana. Bom dia, Ciardo Alves. Bom dia, Maria Braga. Bom dia, a Sônia lá do. Ah, meu querido Kaique. Como é que tá o AKK Bikes aí? Funcionando bem, tá todos bem aí, né? Tudo na luta, tá na peleja. 9h24, daqui a pouquinho tô de volta, trazendo mais pedido musical.
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0: Felipe Rodrigo, ignora, gosta de rua.
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0: E a primeirinha do bloco, Fruto Especial com Bruno Marrone, a Maria Braga lá de Azurita que pediu, né, Maria Braga? E o Jonathan perguntando aqui, essa música é do Bruno Marrone, é de 2000, né, não? Viu? Fruto Especial, Bruno Marrone, é de 1995. Hora certa agora, 9h39. Volto já já com muito mais.
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0: Olha, vamos viajar no tempo.
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0: Um pedido aqui do meu querido José Eustáquio.
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0: José Eustáquio, bom dia. Ótima semana pra nós, né? Ótima quinta-feira. Rio Negro Solimões.

0: Na alegria do rádio Rio Negro Solimões, pro José Eustáquio no centro. E aqui assim, ó, pediu, ouviu, o WhatsApp da matéria, o mais exigido da cidade.
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0: E ouve. Olha, bom dia, Carlos do Mangabeira.
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0: Irmão da Fabiana, bom dia, Carlos.

0: Olha que coisa boa, Fagner, Matando Saudade 91, Borbulhas de Amor, Eduardo Costa, A Carta, Rio Negro e Solimões, Minha Serenata. Só pedrada, hein? Coisa boa. Agora 9h54, ô Ciardo Alves, bom dia, meu querido. Ô Ciardo, essa música aí, eu não achei não, viu, que você pediu aí. Não achei não, infelizmente, mas vou pedir para baixar aqui para você. Agora 6 minutinhos faltando para as 10. Tá chegando o Padre Reginaldo daqui a pouquinho.
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0: Olha, nosso querido amigo Marcos Silvério Dias, ele perdeu uma carteira preta com os documentos ali na Avenida Zé Surdo, viu? Se você encontrar, por favor, pode deixar lá no posto Neblina Dourada, ou então você pode deixar também aqui na recepção da rádio, ou ainda nos informar pelo 99666-1699. O nosso querido Marcos, ele trabalha lá no posto Neblina Dourada, tá? Olha, temos vagas aqui de auxiliar de cozinha e serviços gerais. É necessário ter experiência, ter facilidade para trabalhar em equipe e agilidade também, responsabilidade. Os interessados podem enviar currículo para o WhatsApp 999766739. 999766739.
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que eu amei. Louvado seja nosso Senhor Jesus Cristo, para sempre seja louvado. Queridos filhos e filhas, que a paz esteja com você. A quinta-feira eucarística é Jesus sacramentado. Graças e louvores se deem a todo momento ao Santíssimo e Diviníssimo Sacramento. Amado povo de Deus, filhos queridos, povo amado do Senhor, eu gostaria de lembrar que nós estamos em plena novena da exaltação da Santa Cruz, primeiro dia. Isso mesmo, exaltação da Santa Cruz. Na cruz do Senhor eu coloco a minha cruz. Saúdo a todos. A partir da Rádio Evangelizar, de onde tudo começa, as rádios irmãs, cujos nomes cito neste momento. Saúdo a você pela TV Evangelizar, sinal digital em todo o país, em várias cidades, canal aberto, pelo YouTube Padre Manzotti Oficial, pelos aplicativos da Associação Evangelizar é Preciso, e todas as plataformas digitais. Seja bem-vindo e sejamos um templo vivo. YouTube Padre Manzotti, lançamento oficial. Templo vivo. Queridos filhos e filhas, é quinta eucarística, Jesus sacramentado. Em nome do Pai, do Filho e do Espírito Santo. Amém. Naquele tempo, Jesus estava na margem do lago de Genesaré e a multidão apertava-se ao seu redor para ouvir a palavra de Deus. Jesus viu duas barcas paradas à margem do lago. Os pescadores haviam desembarcado e lavavam as redes. Subindo numa das barcas, que era de Simão, pediu que se afastasse um pouco da margem. Depois, sentou-se da barca e ensinava as multidões. Quando acabou de falar, disse a Simão: avança para as águas mais profundas. Lançai as vossas redes para a pesca. Repito o que disse Jesus a Simão e a nós, a mim, a você: avança para as águas mais profundas. Lançai vossas redes para a pesca. Simão Pedro respondeu: mestre, nós trabalhamos a noite inteira e nada pescamos, mas em atenção à tua palavra vou lançar as redes. Assim fizeram e apanharam tamanha quantidade de peixes que as redes se rompiam. Então fizeram um sinal aos companheiros de outra barca para que viessem ajudá-los. Eles vieram e encheram as duas barcas a ponto de quase afundarem. Ao ver aquilo, Simão Pedro atirou-se aos pés de Jesus, dizendo: Senhor, afasta-te de mim, porque sou um pecador. É que o espanto se apoderara de Simão e de todos os seus companheiros por causa da pesca que acabavam de fazer. Tiago e João, filhos de Zebedeu, que eram sócios de Simão, também ficaram espantados. Jesus, porém, disse a Simão: não temas, não tenhas medo. De hoje em diante, tu serás pescador de homens. Então, levaram as barcas para as margens, deixaram tudo e seguiram a Jesus. Que lindo texto vocacional. Primeiro, estavam eles, depois de uma noite infrutífera com peixes, lavando as redes. Quantas vezes nós, depois de tanto trabalhar, de tanto buscar, de tanto fazer, vemos pouco resultado.
O Senhor entra e diz: águas mais profundas, avance. A nossa tentação é desistir. A minha tentação, a sua tentação é desistir diante de um obstáculo. Duque em alto, dizia o Papa São João Paulo II. Avance para as águas mais profundas. E então, vocês terão uma grande surpresa. Queridos irmãos e irmãs, que mensagem forte! Você está olhando para a tua vida hoje, está olhando para a tua realidade e vendo as redes vazias, poucos resultados. O Senhor está entrando na tua vida hoje dizendo: avance, não recue, vá de novo, não retroceda, em frente, nunca para trás. Agora vou contigo. Águas mais profundas da existência, águas mais profundas na santidade, águas mais profundas, mas agora sob o mandato de Jesus. E o que se deu? Uma pesca milagrosa. Sim, o Senhor faz nos ter uma pesca milagrosa. Senhor, tu me olhaste nos olhos.

0: e está me mandando, avance. Você está me escutando, filho? Você está me escutando, filho? Avance, não recue. Não se desiluda no primeiro momento. Não guarde suas redes. Vamos! E no final do texto de hoje, não tenhas medo, Simão, não tenhas medo. A partir de hoje, tu serás pescador de homens. Então, eles deixaram a barca e seguiram a Jesus. Portanto, a palavra de hoje, para todos nós, e eu quero que você escreva isso. Se você tem o diário espiritual, já lembrando que o de 2027 já está pronto, já está pronto. Já foi conferido até 3 capas. Eu estou com o diário espiritual na minha mão. E eu grifei aqui. A palavra de hoje fica para todos nós. Avance para as águas mais profundas. Lançai vossas redes para a pesca. A palavra de Deus hoje, avance, não recua, coragem, não desista, avance, o Senhor vai contigo. Eu volto já.
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8: Para que eu nunca perca o que é santo. 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

0: Eu sempre começo o programa com a leitura do Evangelho e a oração do Evangelho. E eu quero mostrar aqui que, para mim, o diário espiritual é importantíssimo. Tanto que eu grifo. Não falei que a palavra orante é avance para as águas mais profundas e lançai vossas redes para a pesca. Pois bem, o diário espiritual de 2027 não é uma agenda. A agenda você encontra em qualquer lugar. Já está pronto. E eu tenho três modelos de capa. Você encontra em produtosqueevangelizam.com.br. Este é um vitral que lembra a terra prometida. O conteúdo é o mesmo. E como é bom você ter, porque você me acompanha na leitura orante. Depois nós temos um de capa verde, mais clássico. Olha, Diário Espiritual 2027, produtosqueevangelizam.com.br. E o terceiro, que é mais clássico ainda, também faz uma alusão à terra prometida, Diário Espiritual. Encomende o seu. E como é bom, eu digo por que que é bom. Tem o Evangelho e tem o Santo do Dia. Por exemplo, hoje está escrito aqui, ó, São Gregório Magno, Papa, Doutor da Igreja, 22ª semana do Tempo Comum, tem o Evangelho do Dia. Então, faça isso e tenha esse diário. De repente você está acompanhando um programa com o padre e Deus faz um apelo. O que é esse apelo, padre? De repente, o que é isso? Esse diário espiritual eu confeccionei a partir da direção espiritual que eu faço com um diretor. Então ele me pedia quais são os apelos de Deus. Então no diário espiritual você pega o dia e logo embaixo do Evangelho, de repente você está acompanhando o programa Experiência de Deus. Você está fazendo um momento de oração, você tem linhas para escrever o que é que Deus falou naquele momento para você. Quais são os apelos do Evangelho na sua vida? Para fazer um bom exame de consciência e de repente você coloca ali, ó, preciso mudar nisso, naquilo. E também dá para você fazer a sua agenda. Mas não é uma agenda. Pode ser. É um diário da sua vida espiritual. Adquira. Se antecipe, porque é de 2027. Três versões. produtosqueevangelizam.com.br. Lídia, que a paz de Jesus esteja com você.
1: Sua bênção, seu padre.
0: Deus abençoe, filha. Depois eu coloco exposto aqui. Vai lá, diga, Lídia, de onde você fala, meu anjo?
1: Que o senhor é uma bênção de Deus na nossa vida.
0: Muito obrigado, Lídia. Você fala de onde?
1: De algum lugar do Brasil.
0: Ah, tá. Tudo bem, você pediu anonimato. O que está acontecendo, Lídia?
1: Então, eu preciso muito que o senhor reze comigo pela minha neta.
0: Tá, o que está acontecendo?
1: Ela tem 14 anos, né? Está na adolescência e está com depressão. E está, assim, tendo crises de choro, não quer ir para a escola, está desanimada para qualquer coisa, assim, não quer saber da família. E já tem alguns meses que ela se afastou da igreja. Ela era bem presente na igreja e agora ela não quer mais ir na igreja, não quer mais saber de coisas assim, de coisas edificantes, né?
0: Entendi.
1: Ela está se afastando e está indo por um caminho não muito seguro. É, desconfiamos que ela está com envolvimento com drogas ilícitas. Tem falsas amizades e um desvio sexual.
0: Filha.
1: Seria mais ou menos isso. Se eu pudesse
0: entendi.
1: Rezar comigo,
0: claro.
1: Eu agradeceria.
0: Mas antes, vou rezar. Você pode ter certeza disso. Nós vamos rezar. Porque quando alguém liga e fala comigo, todos se tornam intercessores. Por isso que eu falo para as pessoas, eu já vou tocar no assunto. Padre, eu queria tanto pedir oração. A melhor forma que a pessoa tem para que a oração chegue lá no altar, hoje eu celebro duas missas, celebro às 16h e celebro às 17h, é ligando 0800-410-6060, fala com os nossos atendentes, ou 41-3221-6060, mandando um WhatsApp. Lídia, E antes, eu vou rezar, mas eu queria mais uma vez incentivar.
1: Sim.
0: Que vocês falem com os pais e fiquem observando quais estão sendo os gatilhos ou aquilo que está fazendo mudar tão radicalmente de comportamento. Porque você apresentou pontos muito, muito sérios. Não é à toa que ela está se afastando da igreja. Não é por acaso que ela está na escola, não quer ir mais. Não é por acaso que ela está indo, se disse, talvez esteja usando drogas.
1: Sim.
0: E com, você falou a palavra desvio de sexualidade.
1: Sim.
0: Veja, é um conjunto de coisas que requer mais do que nunca dos pais muito presentes. Por mais que ela rechace, os pais precisam estar presentes. Primeiro, para ela se sentir amada no que ela é.
1: Sim, padre.
0: Tem que quebrar esse muro, tem que ter diálogo, e diálogo de amor.
1: Uhum.
0: Porque senão ela vai se esconder mais, ela vai fazer igual um caramujo, ela vai entrar lá dentro da concha.
1: Sim, sim,
0: padre. E vai se abrir com pessoas que não vão ajudá-la, pelo contrário. Vão destruí-la. Então, não é hora de briga, é hora de acolhimento.
1: Ah, tá.
0: E a partir desse acolhimento, tentar salvar o salvável. De repente, encaminhando ela para fazer uma terapeuta.
1: Ela está fazendo. E daí foi psicóloga, e ela faz acompanhamento com a psicóloga e com o psiquiatra.
0: Certo.
1: E eles que confirmaram, né, o quadro de depressão.
0: Certo.
1: Mas e ontem ela falou assim, você sabe como é que é, vó? Porque eu tenho depressão também há muitos anos. Ela falou, mas vocês que são adultos conseguem trabalhar com essa depressão, né? Conseguem lidar. E eu não estou sabendo o que fazer. Nossa, padre, doeu muito quando ela falou isso.
0: Eu acredito, mas filha, vou insistir em dizer, essa depressão não é gratuita. Você mesmo já identificou, mas não preciso entrar no mérito.
1: Uhum.
0: O que é que está causando? E realmente, se o diagnóstico, eu não vou duvidar, se o diagnóstico é depressão ou é uma tristeza camuflada, uma fuga camuflada que precisa olhar mais do que a ponta do iceberg. Tem que olhar mais profundo. Por isso que eu falei que os pais, neste momento, precisam estar com muito amor e próximos.
1: Uhum.
0: Vamos rezar juntos.
1: Por favor.
0: Em nome do Pai, do Filho,
1: do
0: Espírito
1: Santo. Em nome do Pai, do Filho e do Espírito Santo.
0: Senhor Jesus.
1: Senhor Jesus.
0: Pelas tuas santas chagas.
1: Pelas tuas santas chagas.
0: Dolorosas e gloriosas.
1: Dolorosas e gloriosas.
0: Eu clamo pela minha neta.
1: Eu clamo pela minha neta.
0: Não precisa dizer o nome alto, mas diga baixinho.
1: Sim.
0: Senhor Jesus.
1: Senhor Jesus.
0: Eu a coloco no seu peito aberto.
1: Eu a coloco no seu peito aberto.
0: E peço, Jesus.
1: E peço, Jesus.
0: Que com o seu preciosíssimo sangue.
1: Que com o seu preciosíssimo sangue.
0: Cure as feridas.
1: Cure as feridas.
0: Emocionais.
1: Emocionais.
0: Sentimentais.
1: Sentimentais.
0: Cure esta depressão.
1: Cure esta depressão.
0: E tire este mal pela raiz.
1: E tire este mal pela raiz.
0: Curai minha neta, Jesus.
1: Curai minha neta, Jesus.
0: Amém.
1: Amém.
0: Que Deus abençoe, filha. Levaremos no altar do Senhor. Se você quiser deixar o nome dela, fique na linha que eles vão pegar. Eu volto já e volto com a leitura orante. Voltamos já.
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nós vamos para a leitura orante. Mas antes eu quero lembrar, nós estamos na quaresma de São Miguel Arcanjo. E você, fez às 9:30? Se não fez, faça logo depois do programa. Eu volto a lembrar que a intenção é a mesma sempre. Por isso, você que começou, não pare. Vamos juntos, vamos continuar. Mas hoje, eu senti necessidade de colocar nessa batalha espiritual que São Miguel afaste a tristeza. Você é uma pessoa que por algum motivo carrega uma tristeza. Eu não sei porquê. Mas você acha que você tem momentos de profunda tristeza e às vezes uma tristeza que vem gratuita. Num pôr de sol, num final de tarde, quando você pensa na vida, aquela tristeza que te corrói. Hoje é a proposta. Na batalha espiritual de hoje, 17º dia, Quaresma de São Miguel, YouTube Padre Manzotti. Combate contra a tristeza que nos paralisa. Pensa nisso. Ontem, sobre a leitura orante, eu coloquei no Instagram. Aí eu tinha selecionado aqui. E eu coloquei o texto de ontem que muito me tocou, que era exatamente o Senhor.

0: comuns. Jesus das Santas Chagas, a Cida Soares, interagiu no Instagram. Entrega em tuas mãos a minha vida, a minha família. Padre, as armas, Lisiane Meri Souza, é rezar. É confiar que a tempestade vai passar. A Deunice Macedo, minha principal batalha hoje é a saúde da minha sogra. Depois, Jacir Vieira, a minha luta tem sido contra o vício da minha família. Senhor, não me deixe sem resposta. E outra pessoa dizendo aqui, padre, que texto maravilhoso. Me lembra que as armas de Deus são mais poderosas que as armas do inimigo. Amém. Por isso, eu uso o Instagram para evangelizar. YouTube para catequizar. Então se inscreva no YouTube, Padre Manzotti. Se inscreva no Instagram, Padre Manzotti. Vai lá, gente, se inscreve. Interaja. É uma forma de evangelização. Escute o que as pessoas têm dito sobre a leitura orante, por favor.
1: Sou Maria Elane, de Barbalha, Ceará. E vim falar sobre a leitura de hoje, dia 27 de 8 de 2026, de 2 Coríntios.
0: Diga.
1: Na minha história, minha mãe adoeceu e foi para a UTI, fez 2 hemodiálises. Mas vendo ela naquela situação, sem reclamar de nada, pois ela era uma pessoa que nunca se reclamou da vida, mesmo doente, mesmo sofrendo, com dores, eu nunca vi ela reclamar de nada. E sempre ela falava, se Deus quiser. Eu dizia, mãe, fica boa para a gente ir para casa. E ela dizia, se Deus quiser. E nessa situação, eu vi que eu não podia fazer nada. Isso. E era só pedir a Deus.
0: É verdade.
1: E que ele fizesse a
0: podia
1: vontade
0: fazer
1: dele.
0: Fazer muito, rezar.
1: Dela, porque eu não queria ver minha mãe sofrendo. Depois que ela foi para a UTI, ela faleceu na UTI. Durante a hemodiálise, ela sofria muito. Mas ali eu percebi que tudo era como Deus queria. Sim. E não como eu e minha família
0: queriam. Mulher
1: queria.
0: De fé.
1: Hoje a gente tem mais fé em Deus.
0: Amém.
1: E pede que tudo seja feito da vontade dele.
0: Louvado
1: pois,
0: seja
1: como
0: Deus.
1: Meu pai dizia, Deus sabe o que faz e a gente não sabe o que diz. Que Deus, na nossa tribulação, nos dê força e faça tudo conforme a sua vontade. Deus abençoe todos nós.
0: Amém, Maria. Obrigado por mostrar ser uma pessoa de fé. Deus sabe o que faz, nós não sabemos o que diz. Ditado muito válido. E eu estou vendo aqui, a equipe foi muito rápida. A Gisete comentando, doenças, vícios, joelho no chão e orações. A Maria Lúcia, eu enfrento minha batalha com as armas do Senhor. Oração, confissões, caridade e, acima de tudo, fé. Muita fé! A Júlia, a minha arma é oração diariamente, terços em comunidade, jejuns das sextas-feiras. Estamos numa batalha espiritual, gente.

Inclusive Quaresma, que eu convido você a fazer hoje. Perdeu, faça depois no YouTube Padre Manzotti. Meu abraço, Barbalha, Rádio Jangadeira FM, Bispo de Crato, Dom Magnus Henrique Lopes, Bíblia Aberta, Cartilha de Oração. E hoje, 2 Coríntios, capítulo 10,

0: É a máxima de João Batista, que eu desapareça e o Cristo apareça em mim. Mas a leitura orante de hoje me faz pular para o versículo 15. Assim, não nos orgulhamos do trabalho que outros têm feito em lugares que vão além dos limites que Deus nos deu. Pelo contrário, esperamos que a fé que vocês têm possa crescer e que nós possamos fazer um trabalho ainda maior entre vocês, sempre dentro dos limites que Deus tem posto para nós. Eu grifei no intervalo: nós esperamos que a fé que vocês têm possa crescer. É o que mais nós desejamos. A ação evangelizadora da igreja, toda a ação de uma paróquia, toda a ação missionária, toda a nossa evangelização, também na obra evangelizar, tem este propósito: que a fé que vocês têm possa crescer. Eu vou repetir. Eu estou há 22 anos aqui, gente, de segunda a sábado, com outros programas, oração da manhã, oração, evangelho do dia, oração da tarde, terço das Santas Chagas. Qual o objetivo de tudo isso? Me exibir? Lhe garanto que não. Se fosse isso, eu já teria parado. Já deu. Mas qual o objetivo da obra evangelizar é preciso? Esperar que a fé que vocês têm possa crescer. Eu pergunto, a tua fé está crescendo? Vou repetir e deixo no ar e volto rezando. Você sente que a tua fé em Deus está crescendo, está diminuindo ou paralisou? Rezamos depois.
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3: Gente, eu testemunho pela minha vida como a palavra de Deus é cheia de imprevistos. E nunca a gente lê um texto do mesmo jeito. Ainda na leitura orante de hoje, não mudei não. Quantas vezes eu já li a segunda carta de São Paulo aos Coríntios? Mas eu volto rezando e ao mesmo tempo escrevi aqui no intervalo: esperamos que a fé de vocês cresça. E eu agora faço uma pergunta: tua fé cresceu? Tua fé diminuiu? Tua fé estabilizou? Vamos rezar. Senhor Deus, dai-me uma fé inabalável, Senhor. Dai-me, Senhor, uma fé que eu possa crescer na fé. Senhor Deus, eu me faço esta pergunta: se nos últimos anos, se neste ano, eu cresci na fé. Amém. Esta foi a leitura orante da palavra de Deus. Amém. Escute esse testemunho.
4: Eu sou uma mãe daqui de Alagoa Grande. Eu sou uma das mães que meu filho estava perdido no Rio de Janeiro. Ele não ligava para mim, eu não tinha notícia do meu filho. Eu sofri 3 anos pelo meu filho. E toda noite, padre, eu pedia: minha Nossa Senhora, eu não sei onde o meu filho está, mas a senhora sabe. Minha mãe, cobre meu filho com teu santo manto. Eu dizia: Senhor, traz meu filho para casa.
3: Nossa, filha.
4: Mas o Senhor só traga meu pai no seu tempo e quando o meu filho estiver curado. Padre, hoje faz mais de 10 anos, meu filho é casado.
3: Deus seja louvado.
4: Uma família, um bom marido, um bom dono de casa e um bom pai. Graça alcançada, graça testemunhada. Padre Reginaldo, sou associada.
3: Amém.
4: E que Deus e Nossa Senhora, Jesus, Maria e José lhe abençoe, lhe dê muita paz, saúde e muita sabedoria. Amém.
3: Amém, filha de Deus, lá de Alagoas. Alagoa Grande. Rádio Piemonte FM, Dom Edilson Soares Nobre de Guarabira. Gente, conta para mim, eu estou muito curioso de saber qual foi a criatividade que você teve com a flâmula que foi mandada. Nós mandamos para todos que colaboraram e ainda estão colaborando com a campanha de Jesus das Santas Chagas. Muito obrigado àqueles que estão ajudando ainda, porque os boletos não venceram. Mas o que vocês fizeram? Me contaram, volto a dizer, me mostraram até uma foto que fizeram uma almofada, tá bom. Outros colocaram num quadro, outros... Me conte. Conte como, padre, se eu não consigo falar com o senhor. Não, gente, é mandar 41-3221-6060. Grave um áudio. Quero ver a criatividade do povo de Deus. Luciana, que a paz de Jesus esteja com você, Luciana. Alô? Luciana? Luciana? José, bom dia, José. José?
5: Bom dia, padre.
3: Deus abençoe. Olha, você foi salvo no gongo, porque a Luciana não atendeu, fui direto para a segunda linha.
5: Fui, e já tem quase um mês, padre, que eu estou tentando falar com
3: você. Olha aí, diga lá, de onde você fala, José?
5: Padre, eu falo aqui de Brasília, né?
3: Distrito Federal, meu abraço, isso, Distrito Federal. Como é que você me acompanha?
5: É, na Rádio Nova Aliança.
3: Isso!
5: Então, na TV Evangelizar.
3: Amém! Pela Amém. Parabólica Digital, meu abraço, a Rádio Nova Aliança FM. Estive visitando, fui muito bem recebido pelos padres, pelos...
5: Graças a Deus.
3: Pelos padre. Coordenadores ali. Diga lá, José.
5: Ô, padre, o meu problema não é comigo, é com meu filho e a minha sobrinha e a filhada. Todos dois têm problema de visão, entendeu?
3: Perdão, o problema é com quem?
5: O meu filho e a minha sobrinha e a filhada.
3: Ah, entendi.
5: O mesmo propósito, sabe?
3: O que eles têm?
5: O meu filho, todos dois têm problema de visão, né?
3: Sim.
5: O meu filho, meu filho foi de nascença.
3: Certo.
5: Ele tá com 28 anos. De uma das vistas, ele só vê um vulto, entendeu?
3: Certo.
5: Agora a minha sobrinha e a filhada já foi batida de carro. Bateram no carro dela, tava três pessoas, ela como tava atrás, ela bateu o rosto no banco e ficou defeituosa do olho.
3: Entendi,
5: né?
3: Entendi.
5: E já fez uma cirurgia, padre, mas não surtiu efeito.
3: Entendi.
5: Aí eu falei, não, eu fiz um propósito comigo. Eu, como padrinho e pai,
3: isso.
5: Eu já peguei essa causa e falei, eu vou conversar com o padre, vou expor para ele, para me ajudar nessa caminhada.
3: Claro. E não só a mim, mas a vantagem, eu até ontem pregava sobre isso no sermão do meio-dia. Sabe, eu vou conversar com você, não põe mais ninguém no ar. Sabe, José, eu sempre falo assim, tudo bem a pessoa rezar sozinha, não tem nada contra. Agora, quando a gente partilha para a comunidade, daí que eu falo importância de ir numa missa, que a nossa oração na comunidade, junto estabelecida, ela ganha uma força enorme. Quando você está passando para mim agora, não sou só eu que vou rezar, eu vou levar para o santuário, vou rezar missa na sua intenção, os intercessores vão rezar, hoje, na adoração ao Santíssimo, então você ganha muitos aliados rezando pela mesma causa. Por isso eu entendo. Mas eu gostaria de saber o nome do seu filho.
5: O meu filho é Douglas Andrade Silva.
3: Douglas Andrade Silva. Espera só um minutinho. E da sua sobrinha afilhada?
5: É Yara Andrade Lopes.
3: Yara Andrade Lopes. Como eu disse, vou levar no altar do Senhor e os nossos intercessores, terços, orações, jejuns. Nós temos um grupo muito forte e também os grupos de oração que nos acompanham e também outros que estão rezando agora, vamos rezar na sua intenção. E hoje nós começamos uma nova novena. Então, você tem um crucifixo em casa, José?
5: Tenho, e inclusive eu queria até pedir um aí para o senhor.
3: O quê?
5: O terço.
3: O terço, tá bom. Eu vou enviar, você vai ter que ficar ali para receber, para a gente pegar o seu endereço. Mas o que eu queria falar do crucifixo, nós colocamos um grande crucifixo aqui e estamos começando hoje a exaltação da Santa Cruz. E tem uma parte que diz, na tua cruz eu coloco a minha cruz. Então, isso. Nesse intervalo, você vai pegar dois papéis, um papel, escreve o nome dos dois e coloca atrás do crucifixo.
5: Sim, senhor.
3: Como eu vou fazer também aqui, colocando as minhas intenções. Que Deus abençoe, José. Deus abençoe lá Brasília, Distrito Federal, Rádio Nova Aliança, Cardeal Arcebispo, Dom Paulo César Costa. Filhos queridos, faça isso nesse intervalo. Eu farei com as minhas intenções, faça você com as suas. Nós começamos a novena da Cruz Bendita pensando na exaltação da Santa Cruz. Qual a intenção você coloca na cruz de Cristo? Eu volto já.
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0: Hoje é aniversário de Dom Antônio Raniz Rosendo dos Santos, da Diocese de Caicó, Rio Grande do Norte. Dom Edgar Xavier Hertel, da Diocese de Palmas e Francisco Beltrão. Liberdade FM de Biquinhas, Minas Gerais. Bande Sorriso, Sorriso Mato Grosso. Amado povo de Deus, enquanto eu vou fazendo, já colocou as intenções na cruz de Jesus? Eu coloquei as minhas três intenções, particulares e uma geral. Duas particulares e uma pedindo a graça de poder começar as obras na terra prometida. Filhos queridos, eu quero chamar a atenção para os 60 anos do jubileu da renovação carismática na peregrinação de maio do ano que vem. Vamos juntos? Será em Assis, terra de São Francisco, Santa Clara e São Carlos Acutis. Mas, atenção, a peregrinação dia 6 de maio nós saímos. Nós começamos no sul da Itália. Nós vamos para Palermo, onde nós iremos visitar uma cidade lindíssima. Depois, na peregrinação, vamos a Cefalu e celebraremos numa catedral normanda. E graças a Deus que eu coloquei na programação Siracusa, porque a terra de Santa Luzia, onde ela foi martirizada, e tem uma igreja e as relíquias, a protetora dos olhos. Depois iremos a Taormina, uma cidade lindíssima, incrustada na montanha. Iremos a Pompeia, um lugar, Nossa Senhora do Rosário da Pompeia, um vulcão dos anos 79 d.C. Você já pensou numa peregrinação? E vamos, na costa amalfitana. Nós iremos a Amalfi, iremos à Ilha de Capri, inclusive na igreja de São Miguel Arcanjo, Nápoles, ou cidade linda, e onde tem o sangue de São Januário, que ainda se liquidifica. Vamos então a Assis. Assis nós conheceremos São Francisco de Assis, os lugares de Santa Clara, iremos ver o corpo de São Carlos Acutis, já é Pentecostes. E terminamos Pentecostes em Roma, conhecendo as basílicas papais, e que tudo indica teremos uma audiência, como 60 anos da renovação carismática, com o Papa Leão XIV. 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Fala com a Silvia ou com a Sandra. Filhos queridos, ainda quero dizer, já se programou para a festa da Santa Chaga, gente? Eu estou preparando meu coração, do dia 21 a dia 27. Então, Curitiba, região metropolitana, vocês são privilegiados, participar a semana inteira. Você de todo o Brasil, vem conosco. Lembrando, segunda, terça, quarta, São Pio de Pietrelcina, quinta, começa o trido, sexta, sábado, nós temos a procissão. E domingo, nós temos o dia todo de Jesus das Santas Chagas. E chegou a hora do primeiro dia da novena. E eu vou me valer, cadê o jornal que você recebeu? Pega lá, filho, pega o jornal. Mas por que eu vou pegar o jornal, padre, para rezar agora? Porque exatamente no Jornal do Evangelizador, você pode acompanhar a novena comigo na página 7. Primeiro dia da novena. Vitória. Pelo sinal da Santa Cruz, livrai-nos Deus nosso Senhor dos nossos inimigos. Senhor Jesus, por tuas chagas fomos curados. Por tua cruz fomos libertados. Jesus, em seu próprio corpo, levou nossos pecados ao madeiro, a fim de que morrêssemos para os pecados e vivêssemos para a justiça. Por tuas chagas fomos curados. Ó Jesus, em cujos ombros foram abertas feridas, por causa do peso da cruz, feridas causadas pelo madeiro, e pelos nossos pecados. Se a cruz pesar, seja nosso cirineu. Se a cruz pesar e eu cair, ajude-me a levantar. Reze comigo na página 7. Que a tua cruz seja a minha salvação. Ó Santa Cruz bendita, onde a humanidade foi redimida e o Filho do Homem teve suas mãos transpassadas, seu peito aberto, de onde jorrou água e sangue. Ó Santa Cruz, instrumento de morte e de castigo, mas que pelo sangue redentor se tornou sinal de nossa salvação. Jesus, na tua cruz, eu coloco a minha cruz. Qual é o seu pedido? Primeiro dia. Jesus, na tua cruz, eu coloco a minha cruz. Eu coloquei 3 pedidos lá, 2 pessoais, 1 na intenção de começar as obras na terra prometida. Salve, ó Cristo, doce esperança, concede aos réus remissão, dai-nos o fruto da graça que floresceu na paixão. Louvor a vós, ó Trindade, fonte de todo perdão, aos que na cruz foram salvos, dai a celeste mansão. O Senhor esteja convosco, Ele está no meio de nós, abençoai, Senhor, a água, a roupa dos enfermos, as fotos de família, por intercessão de São Pio de Pietrelcina, Pai, Filho e Espírito Santo. Amém. E eu termino com a música Templo Vivo, lançamento que foi da obra Evangelizar é Preciso. Está no YouTube, Padre Manzotti. Evangelizar é Preciso.
1: Bom demais, Padre Reginaldo Manzotti, se despedindo, retornando amanhã, 10 horas da manhã. Continuo com você até o meio-dia.
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1: É bom demais. Minha Nossa Senhora, já são 11:03.
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1: Pois é. Manda um abraço aqui pra Tânia. Alô, Tânia. Alô, Gilcilene de Paula. Bom dia. Bom dia, Maria Braga. Bom dia, Jonathan. Bom dia, Carlos. Bom dia, Carlos do Mangabeira e também o nosso querido Carlos, o Carlos do Uber, lá em Joatuba. Ô, Carlos, bom dia! Abraço aqui pro José Eustáquio, o Ciardo Alves, a patroa do Ciardo também, né, Ciardo? Sempre ligadinho aqui com a gente. Nosso muito obrigado aí, tá? Mariana, bom dia! A Sônia, a Maria Lúcia, a Luísa, a Orlândia, a Vamilda, a Liliane, a Jovem Felício, a Edna, a Marilene, a Marilene tá lá em Azul. A Juliana da Bom Sabor, bom dia, Ju! Bom demais! Meu querido Aristeu, parabéns, viu? Saúde e sorte, meu querido! Vanusa, Magda, Alexandra, bom dia! Abraço aqui pro Paulão Caveirão! Alô, Kaique, bom dia! Deixa eu ver aqui, já tem pedido musical? Tem, né? Ah, tem uma música aqui que eu vou passar agora.
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1: Esse camarada aqui, ele faz assim um relativo sucesso nas redes sociais, no TikTok, mas é um belo cantor, viu? Olho chovendo, Robson Carvalho.
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0: Que saudade gostosa, né? 1983, Menina Veneno com esse Rich. O som original, oficial. Música da semana com Cristina, Robson Carvalho, Olho Chovendo, Diego e Vitor Hugo, Moça pra Casar. Matéria 11:17. Legal, 11:17. Infelizmente, nota de falecimento. Comunicamos aqui o falecimento de Afonso Rodrigues Lima, de Azurita. Muito conhecido, o senhor Afonso. O velório acontecerá agora a partir das 12h30, meio-dia e meia, e o sepultamento previsto para as 16 horas no cemitério de Azurito. Velório também lá no velório municipal e o sepultamento às 16 horas no cemitério municipal de Azurita. Comunicamos então o falecimento, com muita tristeza, o falecimento do Afonso Rodrigues Lima. A todos os familiares, amigos, os nossos sinceros sentimentos. Informou Jada Pax, Matele FM.
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0: 1982, Rita Lee, Flagra. Matéria 11:38, eu volto já já. E também, daqui a pouquinho, meio-dia em ponto, tem um horário obrigatório eleitoral gratuito, tá? Então, meio-dia em ponto, cadeia de rádio e TV. 11:38.
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4: Alegria do rádio, Luan Pereira com Panda.
5: Conta 10 segundos no relógio aí.

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1: Na alegria do rádio. Olha, 11 horas e 48 minutos. Deixa eu aqui mandar um abraço especial demais.
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1: Olha, um abraço agora muito especial. Olha, eu vou mandar um abraço aqui pro nosso querido Aristeu da Bom Sabor. O Aristeu, vai ter ou não vai, hein?
2: É o seu aniversário.
1: Aquela fumacinha. O Aristeu, saúde e sorte, viu, meu querido? Tudo de bom pra você, muitas realizações, muita saúde, né? Com saúde a gente corre atrás dos nossos objetivos, né? E que você seja muito feliz, viu? Que você é um camarada gente boa e merece com certeza a felicidade e o sucesso também. Um abraço aqui muito especial do Marlon, né? Todos aqui gostamos muito de você, a Sofia, os locutores, o meu abraço especial para você, que você tenha um dia iluminado, viu, meu querido? Aristeu da Bom Sabor hoje tá ganhando idade. Ô, Aristeu! Ele tá mandando abraço aqui pra você e a sua esposa, viu? Abraçando você, lhe desejando 1 milhão de anos pela frente. Com muita saúde, com muita paz, com muita alegria no coração. Aproveitando a vida e trabalhando pra caramba também, né, Aristeu? Essa dupla aí não é fácil, não. Trabalha demais, graças a Deus. Né, Aristeu? Fazendo aí as gostosuras da Ju Bom Sabor, bolos caseiros. Apareceu tudo de bom pra você, muita sorte, muitas alegrias. Olha, deixa eu aqui mandar uma música pra ele.
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1: Quem conhece o Aristeu sabe, né? Quem conhece o Aristeu sabe que o bichinho já foi até caminhoneiro. Você acredita? Então essa aqui é pra você, viu, Aristeu?
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1: Tem hora que dá saudade? Dá nada, né, Aristeu? Dá nada?
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1: Vida de caminhoneiro não é fácil, não.

0: Ser profissional do volante não é brincadeira não, viu? Moriceu, parabéns, viu? Mais uma vez, Paulo Melo tá mandando um abraço aqui muito especial pra você no seu aniversário. Que Deus ilumine a sua vida sempre. E pro Aristeu, que esse novo ciclo, viu, Aristeu? Traga-se muita saúde, de verdade, alegria, grandes conquistas, né? Para a sua vida, em nome de toda a equipe aqui da rádio, queremos aqui agradecer também por você não ser apenas um ouvinte que nos acompanha aqui todos os dias na programação, mas também um verdadeiro parceiro da nossa rádio, né? A sua sintonia, o seu carinho, a sua presença fazem parte da história e também dão ainda mais sentido ao nosso trabalho aqui no ar, tá? Grande abraço, Aristeu! Toda a equipe da rádio aqui abraçando você no dia de hoje. Camarada, gente fina, viu? Olha, não dá tempo pra mais nada. Tô indo embora. Tá chegando o horário eleitoral gratuito e eu retorno com você amanhã às 8 horas da manhã. Tchau, gente! Todo
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3: Ah, sobe o som porque eu tô chegando aqui na número 1 de Matheus Leme, região, Rádio Matéria FM. A rádio que é emoção o tempo todo. 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Agora são 1h04. 1h04, dia 3 de setembro de 2026. Temperatura na casa dos 26 graus aqui nos altos da Padre Vilaça. A umidade relativa do ar em torno de 40%. E ó, tá começando o seu programa preferido de todas as tardes. Está começando o meu, o seu, o nosso Tarde Legal. Seja muito bem-vindo, seja muito bem-vinda. Vamos juntos curtir essa tarde de quinta-feira, porque ó, amanhã é sexta, amanhã é final de semana, sextou, papai. Então vamos com tudo pra cima dessa quinta-feira.
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3: Aumenta o volume do rádio porque tá começando, hein?

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1: Pedido do meu amigo Mocizinho, ligadinho comigo no centro da cidade, Rick Renner, ela é demais.

0: Tocou essa musiquinha, já sabe, né? Hora de falar do mundo dos famosos. Eu já vou começar cedo desse jeito, porque, ó, é polêmica, viu? Alô, Gleice e Thiago da Multidistribuidora, essa turma aí que gosta das fofocas aqui do Tarde Legal, né? Olha, pintou um climão aí, né, entre o Bruno, da dupla Bruno e Marrone, que acabou de lançar essa música aí, lançamento aqui na Matelha FM, ó, o evento do ano. Mas pintou um climão entre ele e o locutor, um dos maiores locutores de rodeio, né, o Cuiabano Lima. E em entrevista, o locutor contou detalhes aí do episódio que repercutiu durante um show de Bruno e Marrone em Barretos e afirmou ter sido ofendido no palco, viu? É isso aí, ó. O Bruno, né, parece que não teria gostado da homenagem que o Cuiabano Lima fez ao seu parceiro Marrone durante o show em Barretos, onde o Marrone recebeu aí o título de cidadão honorário de Barretos. E aí o Cuiabano Lima homenageou, né, os esforços do Marrone aí. E o Bruno não gostou e pediu para que o Cuiabano Lima falasse pouco e ainda xingou por vários nomes aí o Cuiabano Lima. Meu Deus do céu! Depois o Bruno chamou o Cuiabano Lima no camarim e pediu desculpas, mas parece que não adiantou muito não, né? Ofendeu aí um dos maiores locutores de rodeio de todo o Brasil. E o Bruno ainda argumentou que estava sob o efeito de álcool. Aí complica, né? 1:30, 1:30.
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0: Olha, o Marcos Silveira Dias perdeu uma carteira preta com os documentos na Avenida Zé Surdo. Se você encontrou, deixe no posto Neblina Dourada ou fale com a gente pelo WhatsApp 99666-1699. Atenção para as vagas de emprego, bolsão de empregos da Matelha FM. Vaga para auxiliar de cozinha e serviços gerais. É necessário ter experiência, ter facilidade para trabalhar em equipe, agilidade e responsabilidade. Os interessados podem enviar currículo para o WhatsApp 319-9976-6739. 319-9976-6739.
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0: Esse é o nosso Tarde Legal nas ondas da sua Matéria FM. 1h45, 1h45.
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0: De volta com o pedido do meu amigo Marcos, do posto Neblina Dourada.

0: mais, moleque.
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2: Na pegada da Vivi, Rafa Chagas.

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Casa de Carnes Mateus Leme, qualidade, economia e atendimento de primeira para você e para sua família. 2 horas em ponto, hora de informações com Denilson Santos, do nosso Giro de Notícias.

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1: Boa tarde, Márcio Canuto, e boa tarde para você que está ouvindo Tarde Legal e é hora de notícias. A Justiça de Minas Gerais suspendeu os gastos públicos com shows da 40ª Festa da Banana em Santa Bárbara do Tugúrio, no Campo das Vertentes. As apresentações de Ana Castela, Gustavo Mioto, Muriel Alves, Igor Ferrari, Yuri Troy e Delino Marçal custariam juntas R$1.816.000 aos cofres municipais. A liminar foi concedida pela primeira vara civil da comarca de Barbacena nesta semana, a pedido do Ministério Público de Minas Gerais. Segundo o órgão, o valor previsto apenas para a contratação dos artistas supera a arrecadação própria estimada do município para 2026. O Ministério Público, no entanto, apontou indícios de desproporcionalidade entre os gastos com os shows e a situação financeira de Santa Bárbara do Tugúrio. Na decisão, a magistrada considerou que, apesar de cultura e lazer serem direitos protegidos pela Constituição, o uso de dinheiro público deve respeitar princípios como a razoabilidade, proporcionalidade, eficiência e moralidade. Segundo o Ministério Público, houve ainda remanejamento de recursos originalmente destinados a outras áreas da administração municipal para financiar eventos festivos. Famílias que queiram dividir bens deixados como herança não precisarão mais pagar o imposto sobre transmissão, causa mortes e doação para concluir o inventário em cartório e ter acesso à escritura pública. É o que decidiu o Conselho Nacional de Justiça no fim do mês de agosto, diante de solicitação realizada pelo Colégio Notarial do Brasil. De acordo com a decisão do Conselho, que é administrativa e alcança tabeliães, registradores e corregedores, o imposto sobre transmissão, causa mortes e doação continua sendo cobrado, mas posteriormente, em momento definido pelo estado responsável, sem ser pré-requisito para que a escritura do inventário seja lavrada, elaborada e assinada no cartório de notas. Acontece que, como o imposto é estadual, algumas leis locais estabelecem regras próprias relacionadas à atuação do tabelião e ao momento do recolhimento do tributo, condicionado à lavratura da escritura ao pagamento do imposto, o que pode gerar conflitos com a nova medida. E às 15h tem mais notícias para você na Matéria FM, a sua melhor companhia, com música, promoção e informação.
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6: 2:03. 2:03.
7: É hora
6: de mandar um alô pro Kaique da Kaká Bikes. Hora de mandar um alô também pro Marcos do posto Neblina Dourada. Um alôzão pro Mocizinho no centro da cidade. Um alô pro meu amigo Aristeu. Tá aniversariando hoje, né, Aristeu? Lá na Bom Sabor Bolos Caseiros. Aristeu, um abraço pra você, viu? Muita paz, muita saúde. Que Deus e Nossa Senhora Aparecida abençoe você sempre. Um alôzão pro Paulo Melo. A minha amiga, né, Maria Lúcia. A minha amiga Maria Lúcia no centro da cidade, ligadinha comigo. O meu amigo Glauber Buiú na Top Cell Celulares. Todo mundo ligado, todo mundo sintonizado nas ondas da Rádio Matéria FM. 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
10: E tudo de propósito, Kaique.

0: João Lucas e Diogo Panhampampam aqui na nossa programação da Tarde Legal. Nossa Tarde Legal nas ondas da Matéria FM. E ó, tem áudio chegando. Mande áudio, faça o seu pedido musical. 996661699. Participe comigo. Quem tá falando comigo é o meu amigo Ciardo. Fala comigo, Ciardo. Boa tarde.
1: Boa tarde, Márcio. Ô, Márcio, roda aquela música pra mim de Roland Raiz. Chorei no sinal e ofereço pra minha esposa, Alessandra.
0: Ô, Ciardo, daqui a pouquinho, logo, logo, após o intervalo, vou atender o seu pedido, viu? 2:12, 2:12.
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1: De volta com o pedido do meu amigo Ciardo Alves, oferecendo aí, né, pra sua esposa Alessandra Felipe no bairro Consenza, Renan e Raí, Chorei no Sinal.

0: Zezé de Camargo, ele mesmo, conhecido também como Migosmar, irmão da Lua, amigo das estrelas. 2:32, 2:32.
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1: Esse é o pedido da minha amiga Ana Marques em Pedro Leopoldo. Ela que é do fã-clube, né? Cleiton Romaretes.

0: Pode confiar, esse ano já deu certo.
1: Cleiton e Romário, chuva de bênçãos. Pedido da minha amiga Ana Marques, lá de Pedro Leopoldo. Ela que faz parte do clube Cleiton Romaretes, né? Oferecendo essa música Chuva de Bênçãos, do Cleiton e Romário, para todo o fã-clube. 2 horas e 46 minutos, 2h46.

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11: Não podia faltar uma coisa assim no pelo, né? Guilherminho, você canta essa pra Campo Grande?
12: Simbora.
11: 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Começa primeiro você.
12: Eu vou.
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12: Tudo bem, você que manda.

Olha, é hora de informação pra você. A mineração Uzi Minas realizou desligamentos após a paralisação temporária, né, da planta Samambaia em Itatiaio Sul ontem. Segundo o jornal Fala Itatiaio Sul, a empresa confirmou que houve demissões, mas ainda não divulgou oficialmente quantos trabalhadores próprios e terceirizados foram afetados. Uma fonte ligada à operação estima que cerca de 300 desligamentos diretos, fora os terceirizados, aconteceu, né? Foram desligados aí 300 pessoas diretas, fora os terceirizados. Então ainda há um número que pode subir, né? A Uzi Minas atribuiu a decisão à queda no preço do minério de ferro e ao forte aumento do frete marítimo. A planta paralisada representa aproximadamente 35% da produção mineral da companhia. A Mina Oeste e a planta de flotação continuam funcionando e ainda não existe data definida para a retomada das atividades na planta Samambaia. 3:02, 3:02, hora de mais informações com o Denilson Santos no nosso Giro de Notícias.

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1: Para você ouvindo, tarde legal, eu estou de volta e tem mais notícias. Um homem foi alvo de uma operação da Polícia Federal, suspeito de levar 230 brasileiros ilegalmente para os Estados Unidos. A ação cumpriu 13 mandados de busca e apreensão em Governador Valadares ontem. Segundo as investigações, o homem organizava toda a logística das viagens desde a saída do Brasil, por via aérea, até a entrada irregular dos Estados Unidos. De 2021 a 2024, ele teria enviado mais de 230 brasileiros ilegalmente para o país. O trajeto passava pela América Central, incluindo o Panamá e o México, por onde ocorria o ingresso em território norte-americano. A investigação também apontou o uso de empresas de fachada e mecanismos de lavagem de dinheiro para ocultar e dissimular a origem ilícita dos valores. Conforme a Polícia Federal, a operação cumpriu 13 mandados de busca e apreensão, sendo 9 deles para apreensão de veículos que foram objeto de sequestro judicial. Além das medidas de busca e apreensão, a justiça autorizou o bloqueio de R$24.300.000 em bens. Durante a ação, a Polícia Federal prendeu uma pessoa em flagrante por posse e porte ilegal de arma de fogo. Foram apreendidos documentos e aparelhos de telefone celular que serão analisados. A CCJ, Comissão de Constituição e Justiça do Senado, aprovou ontem, por votação simbólica, a proposta de emenda à Constituição, a PEC que põe fim à jornada de 6 dias de trabalho por um de descanso, a chamada jornada 6x1. A matéria ainda precisa passar por plenário da Casa em 2 turnos de votação. A PEC 221 de 2019 prevê a obrigatoriedade de descanso remunerado de 2 dias por semana, sem redução salarial, e reduz a atual jornada de trabalho de 44 para 40 horas semanais, com uma regra de transição de 14 meses. Convenções e acordos coletivos poderão ajustar escalas e regimes compensatórios, desde que respeitado o limite da jornada e o direito ao descanso. A proposta não torna obrigatória a necessidade das 2 folgas acontecerem em dias seguidos na mesma semana, possibilitando a concessão em dias não consecutivos. Além disso, o relatório mantém a possibilidade de organização flexível da jornada por setores como comércio e serviços essenciais, incluindo regras sobre compensação de horas, banco de horas, jornadas especiais como a escala 12x36. Dos 27 senadores presentes na comissão, apenas 4 registraram votos contrários. O líder da oposição, Rogério Marinho, do PL do Rio Grande do Norte, Hamilton Mourão, do Republicanos do Rio Grande do Sul, Tereza Cristina, do PP do Mato Grosso do Sul, e Jaime Bagatoli, do PL de Rondônia. E continue ouvindo Tarde Legal com Márcio Canuto, e às 16h tem mais notícias para você na Matéria FM, a sua melhor companhia, com música, promoção e informação.
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6: 3h07, 3h07. É hora de alô, deixa eu mandar um alô aqui pra Ana Marques, lá em Pedro Leopoldo, ouvindo a gente. A Alexandria, no Parque da Serra, o Paulo Melo, no Vale Verde. O meu amigo Kaique, da Cacá Bikes. Alô, Kaique, forte abraço pra você. Quem também tá ligado comigo é o Ciardo Alves, lá no bairro Santa Bárbara, a Maria Lúcia no centro, o Marcos no posto Neblina Dourada, o Mocizinho no centro da cidade, a Liliane na Vila Suzana, a minha amiga Alana Pinheiro também ligada aqui no Estância Champanhar. Todo mundo ligado, todo mundo sintonizado. Quem também tá ligadinho comigo é a turma do Juizado Especial. Rodrigo, Aline, Leandra e Laisla. Todo mundo ligadinho no nosso Tarde Legal.
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1: Nossa Dose Dupla de hoje, ao som de Grupo Menos é Mais, participação do Natan pela última vez, e Grupo Menos é Mais e Thiago York, Amei Te Ver. 3:17, 3:17.
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1: Recebendo em nossos estúdios hoje o meu grande amigo Arilton, mais conhecido como Tom, da Pizzaria do Tom. Seja bem-vindo, Tom. Boa tarde.
2: Boa tarde, Burdiá. Boa tarde a toda a audiência. Muito obrigado por me receber aqui mais uma vez,
1: tá? Ô, Tom, sempre é um prazer ter você aqui conosco, viu?
2: Muito obrigado.
1: E aí, tem novidade, né? A gente não tá aqui, não trouxemos você aqui à toa, né, Tom?
2: É verdade, não tem um propósito, né?
1: Não fizemos você parar aquela correria toda pra vir aqui à toa. Tem novidade chegando.
2: Tem sim. Da última vez que nós estivemos aqui, a gente falou, né, que a gente tava em reforma e eu não quis contar muita coisa. Você até pegou no meu pé, que eu tava falando meio enigma. Mas hoje a gente já tá com coisas mais concretas pra falar pra vocês
1: aqui. Só tentei fazer um spoilerzinho pra turma aí, mas não funcionou muito bem, não. Agora, ó, pessoal que tá ouvindo aí, até aumenta o volume porque chegou a hora. Vamos revelar o segredo aí que o Tom tava guardando as sete chaves. Ô, Tom, vamos lá, você começa ou eu começo?
2: Não, eu falo aqui pra você, de fato, era um segredo?
1: É agora.
2: Eu escondia muita coisa, né?
1: Tá
2: só
1: certo.
2: Que amanhã é nossa inauguração. Sem mais delongas, né? Graças a Deus a gente estava em reforma, já tinha um tempo, né? Como você bem sabe.
1: Exatamente. Como diz o ditado, né? Uhum. O segredo do sucesso é o segredo, não é isso, Tom?
2: É verdade, faz sentido. Essa é nova pra mim, tá? Essa eu não conhecia, não.
1: Vou pois é, aqui. Anota aí. Mas, ó, novidade então, inauguração do salão amanhã, né, Tom? E eu tive por lá segunda-feira, rapaz, e o que ficou bonito, mas ficou demais, viu? Aconchegante, o espaço acolhedor, né, Tom? Pra receber aí as famílias, os casais de namorados, né, Tom? O ambiente lá é propício pro casal de namorado, viu, meu amigo?
2: Legal, ficou, viu? Muito legal. A gente pensou muito nessa experiência do cliente. Desde o início, mesmo quando a gente era somente delivery, a gente sempre pensava na experiência do cliente ali, né? E dessa vez também com o salão não foi diferente. Então, parece que é simples, mas teve muito trabalho envolvido. Então, a gente contratou arquiteto, a gente contratou desenhista pra fazer tudo que tá lá na loja hoje. Pensando em cada detalhe, desde a cozinha, layout, onde vai ficar as mesas, né, iluminação, para trazer esse aconchego. Né? Até a iluminação em si foi muito pensada, porque eu costumava dizer que a gente não tem uma pizzaria, a gente tem uma fábrica de pizza.
1: Sim.
2: E como você bem sabe, uma fábrica não é nada acolhedor, geralmente é maquinário para lá e para cá. E para tirar um pouco desse tom de fábrica, de pizza, a gente mudou a iluminação, portanto, até a iluminação da nossa cozinha é mais amareladinha para trazer esse aconchego, então a gente pensou nisso, para que seja mais harmônico da pessoa ver e, de fato, trazer essa transparência, né, para o nosso público, de poder ver o processo inteiro de fabricação da pizza dele.
1: Que ficou bem interessante, né, Tom? Como eu disse, eu estive lá segunda-feira e acompanhei, você começa a visualizar, né? Desde quando você faz o pedido ali no totem ali, e chega o pedido lá dentro, você acompanha todo o processo de como é fabricada aí a sua pizza que você vai saborear. E ó, com certeza, né, sem dúvida nenhuma, é sensacional. A experiência é incrível, o ambiente ficou muito mais aconchegante. Você falou da iluminação, achei muito bonito, viu? De muito
2: obrigado.
1: Bom gosto. E tem também, ô Tom, o que eu reparei lá, o ar-condicionado agora, né? Oh, um ambiente climatizado, né? Você não vai passar aquele calorão, aquela suadeira danada, não, meu amigo. É climatizado, né, Tom? Conta aí sobre essa ideia do ar-condicionado também, porque é um diferencial, Tom. E assim, o que eu posso te dizer é que é difícil de ver isso, né, nos lugares, principalmente aqui em Matheus Leme, é inovador e, mais uma vez, você está saindo na frente, né?
2: Muito obrigado. E, sendo bem sincero, quase que o ar-condicionado ficou para depois, tá? Sendo bem sincero. A obra foi se estendendo, falei, gente, eu acho que o ar-condicionado dá para dar uma segurada. Só que falei, a gente já tá mexendo em tudo, já tá quebrando tudo, vamos colocar o ar-condicionado de uma vez. Consegui um preço bom, né? E obviamente tudo é preço. Então eu consegui um preço bom no ar-condicionado, falei, então tá na hora. Se eu conseguir um preço legal...
1: Tô falando que esse Tom é esperto, metódico, deu certo, esse rapaz, deu certo, mas deu certo,
2: final,
1: né, Tom?
2: Tá? Ficou bem legal.
1: É isso
2: e
1: aí.
2: E a gente pensou nisso, porque querendo ou não, como a gente subiu as paredes ali, né, de drywall mesmo, o ambiente ia ficar muito abafado. Né? Então a gente falou, não, vamos colocar o ar-condicionado para trazer essa experiência mais legal pro público também. Né? Então o ar-condicionado ficou bacana. Eu tô preferindo ficar no salão do que na cozinha.
1: Ficou muito bom. E para quem conhecia a loja ali antes, né, você mudou completamente, 100%, já não é mais a mesma loja. O endereço é o mesmo, lógico, mas o ponto comercial ali, loja que eu falo, ponto comercial, mudou totalmente, foi realmente uma reforma sensacional. E tenho certeza, deu trabalho, né, Tom? Mas tudo pensado com muito carinho, né,
2: para
1: os clientes,
2: né? Isso, sim, é a realização de um sonho. Para quem conhece um pouco da nossa história, sabe que a gente sempre fez o que precisava para operar. Então, começou dentro do meu quarto, depois foi para um prédio, para um quarto dentro de um prédio, depois a gente deu um passo um pouco maior e foi para uma loja. Só que nessa caminhada, eu nunca tive tanta grana para fazer tudo exatamente como eu queria. Então, aquela cozinha ali, de fato, é a realização de um sonho. Os equipamentos tudo de inox, tudo projetado, né? Então, a gente sempre teve essa vontade. Então, hoje, aquele projeto que você vê é como se fosse o nosso grail, né? O nosso ponto final. Obviamente, não vai parar por ali.
1: Tem certeza que não.
2: Né? Mas...
1: Tem certeza que não.
2: Mas já me deixa muito satisfeito de ver tudo funcionando. A única coisa ruim que eu achei dessa reforma é porque antigamente, quando era tudo aberto aquele galpão, lá do meu escritório eu conseguia ver a cozinha inteira, conseguia ver tudo funcionando. E como eu tive que fazer a reforma, eu não consigo ver mais. Aí eu briguei com o arquiteto, falei, não, mas eu não queria perder essa visão. Ela tá assim, olha, você tem duas opções. Ou você vai meter vidro em tudo, que vai ficar muito caro, ou você vai colocar a câmera. O que, que você prefere? Eu falei, ah, então vamos colocar a câmera.
1: Então, resolveu, né, Tom? Resolveu o problema.
2: Em partes, mas ficou legal. Ficou
1: mas bacana. Quando você conta a sua história, né, e a gente já conversou em off aí, né, e você me contou realmente essa história, eu tenho que te parabenizar, tá? Não tô aqui para ganhar ponto, mas é para realmente te parabenizar. História de vida, de superação. Isso prova, Tom, é que quando a pessoa quer, quando ela acredita realmente no sonho, né, esse sonho não é impossível. Basta você acreditar e correr atrás. Tá aí a prova viva disso. Obrigado. Na minha frente, né? Você acreditou, dedicou e aí a realização do sonho acontecendo.
2: É verdade. E a gente, nós somos aqui de Matheus Leme e somos gente da gente. Igual você que tá ouvindo a gente aqui, então, né, ninguém que saiu de longe, não. Então, nós até passamos também por um projeto que se chama Brand Refresh. Tem o rebrand, que geralmente é quando acontece algo negativo na marca e você quer apagar toda aquela história anterior. Então você muda logo, muda nome, muda tudo e meio que se transforma em uma outra empresa. E o que a gente fez foi um brand refresh, que é o quê? Pegar o que já estava bom e melhorar ainda mais, né? Então, o nosso slogan, né, que era não matamos simplesmente sua fome, queremos saciar o seu desejo de comer uma boa pizza. Mudou um pouquinho. E agora a gente está colocando que é 100% local. Então, de fato, é uma pizzaria que nasceu em Matheus Leme, pensada no público aqui. Então, assim, todos os nossos produtos foram pensados em vocês. Tem até uma polêmica que rola aí, a questão do calzone, né? Quem que inventou esse calzone? De onde é que veio? E, de fato, eu sei que um pouco antes de eu colocar esse calzone, eu já vi em uma pizzaria aqui, só que essa pizzaria fechou. Ela ficava ali próximo ao supermercado BH. Eu não lembro exatamente isso. O nome dela. Eu acho que era Sabor Itália, alguma coisa assim. Vou até fazendo merchan para eles. E eles tinham esse calzone, só que eles fecharam. E a gente entrou com o calzone. E geralmente o calzone não é um produto que tem uma saída muito grande. Porque o pessoal não conhece o nome, não conhece o produto e geralmente não tem uma saída legal. E o que eu fiz de diferente? Eu escutei vocês que estão me ouvindo aqui agora. Todos os feedbacks que vocês passavam, eu fui adotando dentro do produto. Então ele se tornou um produto campeão de vendas hoje, graças a vocês. Então o nosso calzone, ele não é igual o de outra pessoa. Pode ser parecido? Pode. Mas ele tem o DNA de Matheus Leme, tá? Então, ele não é italiano, não. Ele é Matheus Lemense.
1: Eu posso comprovar, meu amigo, que não é igual em lugar nenhum. Quem prova lá da pizzaria do Tom, rapaz, volta e pede mais, porque é realmente diferente. Eu quase não saio de lá, né, Tom?
2: É verdade. Canudo é cliente fiel nosso lá já. Já tem cashback pra você resgatar, você sabe,
1: né? Ó, coisa boa, rapaz. Ó. Isso é bom, e ó, então conta essa parte aí, você tá brincando ou tem mesmo?
2: Não, tem mesmo.
1: Então conta pra gente aí, pros ouvintes, porque tem pessoas, eu mesmo não te confesso que nem liguei pra isso, nem preocupei com isso, porque a qualidade já fala por si só e a gente não preocupa com cashback, mas conta aí pros nossos ouvintes então.
2: Legal.
1: Porque é um benefício a mais da pizzaria do Tom pros nossos ouvintes, pros clientes, né?
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1: Já
2: então,
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2: capaz, lá. Capaz de estar mesmo, tá? A gente pode dar uma olhada nisso daí.
1: É isso daí, Tom. Então vamos fazer o convite aqui, brincadeiras à parte. Amanhã, às 18 horas, inauguração do espaço, que ficou lindo demais, da pizzaria do Tom. Não é isso, Tom?
2: Exatamente.
1: Convida a turma aí, então.
2: Pessoal, amanhã, convite às 18 horas, agora, né? Esse, de fato, vai ser a nossa inauguração oficial. quem já... deve ter pessoas que estão escutando a gente aqui que já falaram, pô, como que inaugurou agora, sendo que eu já até comi lá. E é verdade, a gente tava com essa... é, com essa ideia de não negar pra ninguém. Então a pessoa chegava lá, às vezes, com a família, achando que a gente já tinha inaugurado, eu pegava e explicava, olha, a gente não inaugurou ainda, mas se você quiser sentar e comer, pode ficar à vontade, a gente vai te servir do jeito que pode. E amanhã não, amanhã vai ser o grande dia, que de fato a equipe vai estar toda preparada pra atender vocês, tá? Então, a expectativa tá mil.
1: É isso daí, ó. Já se programou pro final de semana? Ainda não? Sexta-feira chegando, sextou, amanhã é sextou, Tom, amanhã... A gente não quer muita coisa, não. Como diga o saudoso Madeirite, quem fez, fez até meio-dia. Quem não fez, não faz mais. É dia de curtir, é dia de levar a família para passear, a namorada ou o namorado para namorar, para curtir. Então, a pedida é Sabores do Tom, meu amigo. 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Ô Tom, é isso daí? Recado
2: é
1: dado?
2: Isso daí. Muito obrigado pelo espaço, tá?
1: Te agradeço. E quando tiver mais novidades, você não esconde de mim não, viu?
2: Pode deixar, vou te contar em primeira mão. Primeira mão sempre Matelli, viu?
1: É isso daí, é a Matelli FM e a Pizzaria do Tom, juntos nessa parceria de sucesso. Tom, quero te agradecer mais uma vez pela credibilidade, pela confiança no nosso trabalho também, viu?
2: Perfeito, eu que agradeço por estar sempre junto com a gente ali, viu? Obrigado.
1: Vamos que vamos. Forte abraço, Tom. Sucesso e até amanhã.
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4: 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Meu parceiro Xande.

0: Xande Avião e Barões da Pisadinha. Ela aperta a minha mente. 3 horas e 40 minutos, 3 e 40.
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0: Olha, atenção para o bolsão de empregos, né? Vaga de auxiliar de cozinha e serviços gerais. É necessário ter experiência, ter facilidade para trabalhar em equipe, agilidade e responsabilidade. Interessados podem enviar currículo para o WhatsApp 319-9976-6739. 319-9976-6739.
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5: 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De volta com o pedido do meu amigo Du, do Lanches Petiscaria, Hamburgueria e Pizzaria. Alô, Du, forte abraço pra você. Zé Ramalho, Chão de Giz.

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0: Diego e Vitor Hugo, Moça Pra Casar, e você ouviu antes Gustavo Lima, Balada de Boteco, e Zé Ramalho, Chão de Giz, pedido do meu amigo Du, lá da Petiscaria, Pizzaria e Hamburgueria Dudu, famoso Du Lanches, né? Pra gente que já conhece ele há mais tempo, o Du Lanches. Ô Du, um abração pra você, meu amigo, obrigado pelo carinho, pela participação, e tá vindo novidade aí, né, Du? Já já, os nossos ouvintes vão ficar sabendo. É parceria nova, já já. A turma vai ficar por dentro de tudo que está acontecendo. 4 horas e 55 minutos. Opa, 3, né? 3 horas e 55 minutos. 3 e 55.
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1: E eu trago mais notícias para você que está ouvindo Tarde Legal. Alisson Miranda Pedrosa, que é suspeito de matar a manicure Silvani Paulino, foi denunciado pelo Ministério Público de Minas Gerais por feminicídio, porte de arma de uso restrito e adulteração de provas. A denúncia oferecida à justiça na última semana foi assinada pelo promotor de justiça, Thiago Masson Nocig. A vítima, que era esposa de Alisson, foi assassinada a tiros no salão que trabalhava em um espaço adaptado dentro da casa dela em Contagem no dia 17 de agosto. Para a promotoria, o crime foi cometido por motivo torpe e mediante recurso que dificultou a defesa da vítima. A promotoria também considerou que o crime foi cometido no âmbito de violência doméstica e familiar contra uma mãe de 3 filhos com menos de 18 anos, sendo que um deles presenciou o crime. O Ministério Público de Minas Gerais prestou atendimento à família e instruiu quanto ao direito de pensão previsto pela Lei número 14.717 de 2023, em favor dos filhos menores das vítimas de feminicídio. A justiça determinou que a Prefeitura de Santa Luzia publique em até 30 dias o edital de um novo concurso público, com pelo menos 349 vagas para cargos efetivos da administração municipal. A decisão da 4ª Vara Civil da Comarca de Santa Luzia atende a um pedido do Ministério Público de Minas Gerais. Segundo o órgão, a Prefeitura vinha adiando sucessivamente os prazos assumidos para realizar o novo concurso e recompor o quadro de servidores efetivos. O caso começou após o cancelamento do concurso previsto no edital 001/2024. O certame havia sido contratado em maio de 2024 por R$1.600.000 e previa 320 vagas imediatas, além de 51 para cadastro de reserva. Ao todo, 17.704 candidatos se inscreveram. A justiça ressaltou que a decisão atual não considera irregular a anulação do concurso anterior. A discussão é sobre a demora do município em promover um novo certame para preencher as vagas consideradas necessárias na administração. E logo mais após a Hora do Ângelus, eu volto com mais notícias para você na Matelli FM, a sua melhor companhia. Com música, promoção e informação.
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6: 4 horas e 15 minutos. 4 e 15. É hora de alô. Deixa eu mandar um alôzão aqui pro meu amigo Thiago e também pra Gleice. 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Um forte abraço, viu, Tiagão? Tamo junto, meu amigo. Um alôzão aqui também pra Eunice. Alô, Eunice, lá no Duque de Caxias. Quem também tá ligadinho comigo, deixa eu ver aqui. Opa! É o Nico Ferrugem Azurita. Alô, Nico. A Tânia lá no bairro Central também tá ligada. A Gilcilene lá no bairro Imperatriz. O Jonathan no Nossa Senhora do Rosário. Tá todo mundo ligado, todo mundo sintonizado. A Mariana também tá ligadinha comigo, ó. Mariana Alves. Todo mundo na Matelle FM.
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1: 4 horas e 30 minutos, 4 e meia.
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0: Jorge Matheus, Voa Beija-Flor, e você ouviu também João Gomes, Dengo e Belo Senha. 4 horas e 45 minutos, 4h45.
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0: A saideira de hoje, Gustavo Mioto, depois do amor, chegando ao final de mais um Tarde Legal. E eu quero agradecer você, o carinho, a audiência, a sua participação. É muito bom ter você comigo. E ó, já deixa anotado aí, já sabe, né? Amanhã, 1 da tarde, tem mais Tarde Legal. Edição de sexta-feira, edição especial, né? Sextou, e aí aquele clima diferente, aquela animação toda, não é? Pois é, amanhã, 1 da tarde, hein? Não me abandona não, viu? Já deixa anotado aí. Muito obrigado a você pelo carinho, pela audiência de sempre. E ó, tem dias em que estamos cansados, né? Desanimados. Mas há um versículo que nos diz: seja forte e corajoso, não se apavore nem desanime, pois o Senhor, o seu Deus, estará com você por onde você andar. Acalme o seu coração. Tenha fé, meu amigo, que vai dar tudo certo, viu? Fiquem com Deus e Nossa Senhora Aparecida. Fui!
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0: 5h27.
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0: 5h46.
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0: Eduardo Costa, Amor de Violeiro, 5 minutos faltando para 6.
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0: Pode Gustavo Lima, Milu.

0: fechado falando de amor.
1: Você curtiu o som de Gustavo Lima, Milu, Eduardo Costa, Amor de Violeiro. Obrigado você pela audiência, pelo carinho. Tamo junto e misturado, Matéria FM. 29 anos com você. A número 1 em toda a região. Manda sua mensagem aí, 319-9666-1699. Ou também você pode ligar no 3535-1699. É a nossa programação Matéria Show, um show de alegria, amor e saudade no seu rádio. Edição de quinta-feira, dia 3 de setembro de 2026. Manda um abraço, minha ouvinte assídua. Deve estar ouvindo lá na, no tradicional radinho, na 87.9. A Dinha do Centro. Alô, Dinha, obrigado pela audiência, viu? Tamo junto e misturado. Manda um abraço também para a Cilenda, a Rede Galvão. Drogarias no centro da cidade, sempre ligada também. Toda a turma lá, toda a equipe da Rede Galvão também. Obrigado vocês pela audiência, pelo carinho. Manda um abraço para Liliano Vila Suzana, também sempre ligada na 87.9. Alô, Chico e Azulita. Tamo junto e misturado, Matéria FM, 29 anos com você. Chegando agora, a oração da noite, a hora do Ângelus.

0: Agora na Matéria FM, Hora do Ângelus. Boa noite, Pai. Termina o dia e a Ti entrego o meu cansaço. Obrigado por tudo e perdão. Te agradeço pela esperança que hoje animou meus passos, pela alegria que vivi no rosto das crianças. Obrigado pelo exemplo que recebi daqueles que encontrei em meu caminho. As crianças, os jovens, os velhos, os pobres, os ricos, os trabalhadores. Obrigado pelo dia que tive. Obrigado pela luz, pela noite, pela brisa, pelo alimento, pelo meu desejo de superação. Obrigado, Pai, porque me deste uma mãe. Perdão também, Senhor. Perdão pelo meu rosto fechado e carrancudo. Perdão, porque esqueci que sou irmão de muitos. Perdão, Pai, pela falta de colaboração e solidariedade. Perdão por ter guardado para mim tua mensagem de amor. Perdão por não ter conseguido hoje dizer sim, a exemplo de Maria, nossa mãe. Perdoa-me, Pai, e abençoa os meus propósitos para o dia de amanhã. Chegamos ao fim do dia, contemplando a luz da tarde, louvamos o Pai, o Filho e o Espírito Santo de Deus. Amém.
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1: Na sua Martelli FM 6:02, chegando ele, direto da redação, Denilson Santos, com o giro de notícias. Boa noite, Denilson.
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3: Boa noite, Alexandre Henrique, e boa noite para você que está ouvindo o Martelli Show, e eu estou de volta e tem mais notícias. Cerca de 128 mil passageiros devem passar pela rodoviária de Belo Horizonte durante o feriado prolongado de 7 de setembro. A estimativa da Terminais BH considera os embarques e desembarques entre amanhã e a próxima terça-feira, dia 8, e representa um aumento de aproximadamente 4,5% em relação ao período de referência. A maior movimentação de saída deve ocorrer amanhã, quando são esperados 17.920 embarques. Já o retorno dos passageiros deve se concentrar entre segunda e terça-feira, sendo que o último dia do feriado prolongado deve registrar o maior número de desembarques, com previsão de 16.149 passageiros. Para atender ao aumento da demanda, as empresas de transporte rodoviário programaram cerca de 300 partidas extras para destinos de Minas Gerais e de outros estados. Ao longo dos 5 dias de operação especial, estão previstas 2.637 partidas e 2.595 chegadas de ônibus. Entre os destinos interestaduais mais procurados estão Rio de Janeiro, São Paulo e Vitória. A capital fluminense aparece como principal destino fora de Minas Gerais, seguida por Cabo Frio, Niterói, Petrópolis, Campos dos Goitacazes, Volta Redonda e Angra dos Reis. Em Minas Gerais, os destinos mais procurados: Governador Valadares, Teófilo Otoni, Ipatinga, João Molevade, Divinópolis, Itabira, Ouro Preto, Mariana, Uberlândia, Juiz de Fora, Poços de Caldas, Montes Claros, Diamantina e Serra do Cipó. A Prefeitura de Itaú de Minas, no sul do estado, anunciou que não realizará a tradicional festa de peão neste ano. Segundo a administração municipal, a decisão foi tomada para direcionar recursos públicos a obras de investimentos considerados prioritários em áreas da saúde, educação e infraestrutura. Em nota divulgada nas redes sociais, a Prefeitura afirmou que a medida também leva em consideração orientações e exigências dos órgãos de controle, entre eles o Tribunal de Contas do Estado de Minas Gerais. A administração citou ainda dificuldades econômicas enfrentadas pelo país e afirmou que, diante do cenário, optou por concentrar os recursos em ações que, segundo o município, não podem esperar. Entre os investimentos mencionados estão obras no poliesportivo, construção das unidades PSF 3 e 4, a instalação de aparelhos de ar-condicionado nas escolas municipais, a compra de um terreno para obras de ampliação do pronto-socorro e outras intervenções. De acordo com o painel Suricato do Tribunal de Contas da União, que reúne dados sobre empenhos de municípios para shows e festividades, no ano passado, Itaú de Minas empenhou R$ 325 mil reais na contratação de artistas. Os valores foram destinados a Zé Henrique Gabriel, R$ 170 mil reais, Emílio e Eduardo, R$ 80 mil reais, Cleiton e Camargo, R$ 75 mil reais. E amanhã, às 9 da manhã, tem mais notícias para você na Martelli FM, a sua melhor companhia. Com música, promoção e informação.
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1: É isso aí, tô contigo até as 9 da noite. Às 8 em ponto, nosso Visão e Inspiração. Manda sua mensagem aí no 319-9666-1699. Ou também você pode ligar o 3535-1699. Manda um abraço para o Kaique da Kaká Bikes no centro da cidade. Chico e Azulita ligado também na 87.9. Tamo junto e misturado, Matéria FM, 29 anos com você. Pode dizer Neto Cristiano, cadeira cativa. Boa noite!
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0: você curtir ao som de Gustavo Lima, Bala Alojada. Você ouviu também Bruno Marrone, Choram as Rosas. Zeneta Cristiano, Cadeira Cativa. Obrigado você pela audiência, pelo carinho. Manda um abraço pro Kaique da Cacá Baixo, no centro da cidade. Chico em Azulita, ligado também na 87.9. 6:18, boa noite.
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0: Marta. Concebeu também no Bé Alma Gêmea, Maia Maraíza Surtos, Zé de Camargo e Luciano Mendes também. Mandou um abraço pro Luiz, nosso lado do Rosário, Ed Ramiz, nosso lado do Rosário também. Obrigado vocês pela audiência, pelo carinho, tamo junto e misturado. Manda sua mensagem aí, 319-9666-1699. Ou também você pode ligar no 3535-1699. Matel FM, 29 anos com você. 6h36, boa noite.
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0: você curtiu ao som de Felipe Araújo, Estranho de Novo. Você viu também Gustavo Mioto, Com ou Sem Mim. Panda, Ela Não Tem o Dom de Me Fazer Chorar. Hoje Eu Sei. Luan Santana, Solteirou. E Mariana Fagundes, Bem Mal. Obrigado você pela audiência, pelo carinho. Tamo junto, emissurado, Matheus FM, 29 anos com você. Faltando 5 minutos para 7. Boa noite.
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0: A sua Matelli, faltando 3 minutos para 7. Boa noite. Bode Henrique Juliano, amigo da minha saudade.

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2: Pode ouvir essa aqui, ó. Essa aqui é o Luiz, nosso Aldo Rosário, mandando para sua amada Paula. Rich Ralph em Nova York.

0: Rich Ralph em Nova York. 77. Boa noite.
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0: Até as 9 da noite, daqui a pouco às 8 em ponto. Nosso Visão e Inspiração. Vamos ouvir agora Cleiton Romário com Zé Felipe, Se Eu Te Perdoar.
2: Desculpa.

0: Zé Felipe, Creito e Romário, Se Eu Te Perdoar. Você ouviu também Chris Ralph em Nova York, Vitor Fernandes e Diego Vitor Hugo, Aliança. Henrique Juliano, amigo da minha saudade, manda sua mensagem, gente boa, 319-9666-1699, ou também você pode ligar no 3535-1699. Aproveita e segue o nosso Instagram, arroba Rádio Matéria FM, e também o Facebook, facebook.com/RadioMatériaFM, nosso site, materiafm.com.br. Tamo junto, misturado, Matéria FM, 29 anos com você. A hora certinha, 7h10, boa noite.
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0: essa moça é pra casar, São Paulo.
1: E você curtiu o som de Diego e Vitor Hugo, Moça Pra Casar. Ouviu também Fidume Zeca, Luan Pereira, Meu Chapéu Sumiu, Marcelinho de Lima, Papo de Ex. Obrigado a você pela audiência, pelo carinho. Tamo junto, misturado, Matéria FM, 29 anos com você. 7h23, boa noite.
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0: Então eu vi o Israel Rodolfo, topei. É, Israel Rodolfo voltou com quem não voltava. Leonardo, Eduardo Costa, último adeus. Alemão do Forró, vem me amar. Matheus e Cauã, não sei se eu tô solteiro. Faltando 15 para as 8, boa noite.
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0: você curtir ao som de Fred Fabrício, Zé Henrique Gabriel, Solidão dando risada. Quem gosta dessa aí é o tal do MK, o Marlon Calvin. Você ouviu também o som de Avini Vini, João Gomes, Cafezinho de Vó, Bruno Marrone, Coração de Isca, Traia Veia, Coração de Criança, Chovendo Estrelas. E você ouviu também Felipe Araújo com Natan, Copo Americano. Tamo junto e misturado, Matéria FM, 29 anos com você, 8:03. Daqui a pouco o nosso Visão e Inspiração. Boa noite, não abandona eu não.
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1: Todos os dias, um pequeno pássaro cantava dentro de uma gaiola dourada. A gaiola era bonita, tinha água limpa, comida farta e um lugar confortável para descansar. Seu dono cuidava muito bem dele. Mesmo assim, sempre que olhava pela janela e via os outros pássaros voando pelo céu, sentia algo apertar dentro do peito. "Eu queria ser livre", dizia baixinho. Certo dia, o dono deixou a porta da gaiola aberta. O pássaro percebeu, olhou para fora. Poderia voar para onde quisesse. Poderia conhecer o mundo, sentir o vento e escolher o próprio caminho. Mas ficou parado. Pensou nos perigos que poderia encontrar. Pensou na chuva, nos pregadores, na falta de comida e no desconhecido. Então decidiu permanecer dentro da gaiola. Os dias passaram e a porta continuava aberta. Até que certa manhã, o pássaro criou coragem, bateu as asas e saiu. No começo sentiu medo. O vento era forte, o céu parecia enorme e ele não sabia para onde ir. Mas depois de alguns minutos, percebeu algo que nunca havia sentido antes. Ele podia escolher. Podia pousar onde quisesse, podia voar alto ou descansar em uma árvore. Podia voltar para a gaiola se desejasse. Foi então que entendeu que liberdade não significava viver sem medo. Liberdade significava não permitir que o medo escolhesse por ele. Naquela tarde, o pássaro voltou à janela. A gaiola ainda estava lá, com a porta aberta. Ele poderia entrar, mas agora entraria não porque estava preso, e sim porque tinha escolhido voltar. Moral da história: ser livre não significa não ter medo ou não possuir limites. Significa ter coragem para escolher o próprio caminho, mesmo quando o desconhecido assusta. Às vezes, a maior prisão não tem grades. É o medo que carregamos dentro de nós. Boa noite e pense nisso.

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2: 8h16, bora ouvir Leandro Leonardo, Aqueles Olhos. Boa noite.
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0: são azuis.
1: Verdes, negros, eu não sei. São castanhos aqui.
0: Sucesso composto. Creio eu, um dos melhores compositores da música sertaneja do Brasil, César Augusto. Uma linda canção, ele que fez essa canção para o Leonardo gravarem. Essa canção que ele fala, né? Ele compôs, fazendo homenagem para a mãe dele, a mãe do César Augusto. Bacana demais! Você ouviu o João Mineiro e Marciano, A Minha Cabeça Mudou. Gente, Giovanna, Eu Busco Uma Estrela, música tema do nosso Visão e Inspiração nessa noite de quinta-feira, dia 3 de setembro de 2026, 8h20, boa noite, tamo junto e misturado até as 9. 8h20.
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0: você ouviu ao som de Rick Rene, Casa de Caboclo, João Paulo e Daniel, Alguém, Chitãozinho Choró, Feito Eu. Tamo junto e misturado, Matéria FM. 8h33, boa noite.
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0: Tô de volta, 8h35, boa noite.
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0: Eu mesmo, até as 9 da noite, ô gente boa. Manda um abraço pro Daniel Rosa, no centro da cidade, tá ligado, na 87.9. Mandou um áudio aqui. Alô, Daniel, fala comigo.
10: Boa noite, Alexandre Henrique. Boa noite. Boa noite a todos os ouvintes da Matéria Show. Que é o Daniel Rosa, passando aqui para parabenizar o nosso querido Alexandre Henrique.
0: Tamo
10: programação
0: junto.
10: Muito
0: obrigado,
10: top, viu? Especial, só música boa. Então, Alexandre Henrique.
0: Oi.
10: Atende o pedido do seu amigo Daniel Rosa. Toca para nós aí, Cleide Camargo, Pense com Coração.
0: Aí é bom demais, hein?
10: Oferecendo para todos os ouvintes lá do Bairro Central. Bairro Central, que sábado, né? Vai ter aquela casa de show sendo inaugurada e nós vamos estar lá marcando presença.
0: Aquele
10: abraço.
0: Espaço show.
10: Sem chorar.
0: Sem chorar, não pode não, hein? Não pode chorar, não. Alegria boa demais. 8h36, Cleide Camargo, Pense com o Coração, por Daniel Rosa, do centro da cidade.

0: você ouviu Roberta Miranda, Majestade, o Sabiá, René Ronaldo, Hoje Eu Quero Te Amar, Rinegros e Limões, A Gente Se Entrega, Meu Olhar de Zezé Rico, Vontade Dividida, Edson Hudson, Porta Retrato e Crítica Amargo, Penso com o Coração. Obrigado você pela audiência, pelo carinho, tamo junto e misturado, tô ficando por aqui, de volta amanhã a partir das 5 da tarde no comando do Matheus Show, depois do Tarde Legal com Márcio Canuto. Que Deus abençoe a cada um de vocês e temos encontro marcado amanhã, viu? Tamo junto e misturado, Matheus FM 29 anos com você. Você vai ouvir depois do intervalo A Voz do Brasil. Tamo junto, sempre, sempre. Na sua Matéria FM, 9 em ponto. Tô ficando por aqui até amanhã, se Deus quiser. Alimente sua fé com seus medos, morrerão de fome. Aproveita muito bem a vida que você vai passar muito tempo morto. Roberta! Tô indo, vocês ficam com ele.
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0: Está no ar a Voz do Brasil. As notícias do governo federal que movimentaram o país no dia de hoje.
1: Olá, boa noite.
2: Boa noite para você que nos acompanha em todo o país.
1: Quinta-feira, 3 de setembro de 2026.
2: Vamos aos